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São 4 horas. 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

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São 5 horas. 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

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São 7 horas. 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

0: 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São 8 horas. 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

0: RCM, bom dia, uma ótima sexta-feira para si, 25 minutos depois das 8, não se atrase, estamos com a música da Ozier, Take Me to Church, praticamente aqui no final dos acordes, em 2015. Vamos à síntese informativa.
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0: As primeiras notícias na rádio do Conselho de Mafra nesta manhã de sexta-feira. E há a marcha lenta de camionistas no norte do país, a marcha lenta organizada por empresários do setor das terraplanagens arrancou da entrada de Lordelo da A42, com mais de uma centena de viaturas para exigir respostas concretas ao aumento dos combustíveis. Esta notícia da agência Lusa está datada de sensivelmente 10 para as 8 da manhã, portanto a marcha lenta está em caminho pelas autoestradas do país de norte, no norte, a partir de Lordelo. E continuam hoje mais de 70 concelhos do interior e das regiões Norte, Centro e do Algarve em perigo máximo de incêndio rural, segundo o Instituto Português do Mar e da Atmosfera. Continuam tempo quente neste outono. E ainda continua ativo o incêndio que deflagrou ontem em Resende, no distrito de Viseu. Mobiliza mais de 200 operacionais, informação dada à agência Lusa pela Proteção Civil. Também outro incêndio desta feita no Alentejo, litoral alentejano, incêndio também que começou ontem à tarde no concelho de Udemira, no distrito de Beja, continuar ativo e já obrigou aos reforço de meios no terreno. Quatro dezenas de pessoas participaram ontem numa vigília em frente ao Parlamento, numa ação simbólica para pedir aos partidos que recusem passar um cheque em branco ao Governo para facilitar os despejos e os aumentos das rendas. Notícia também que nos surgiu ontem relativamente à Universidade Nova de Lisboa. O Conselho de Curadores da Fundação Universidade Nova de Lisboa decidiu ontem não homologar a eleição do reitor Paulo Pereira, face à constatação de ilegalidades praticadas ao longo do processo eleitoral que decorreu em maio. Também a Associação de Inspectores e Chefes da Polícia Marítima denunciou ontem um sufoco institucional da polícia, desta polícia, devido à falta de efetivos e de embarcações, e defendeu uma organização tática partilhada com a Polícia Judiciária no combate ao narcotráfico.

0: Olhamos agora outros assuntos com o presidente do Irão a afirmar que o país continua disposto a chegar a um acordo com os Estados Unidos, que acusou de promover uma guerra de quase 7 meses e de bloquear a diplomacia. Finalizamos com o desporto. Portugal, a seleção portuguesa de futebol, que é detentora do título da Liga das Nações, começou ontem o seu percurso nesta edição 2026-2027. A seleção portuguesa jogou em Lisboa, no estádio de Alvalade, e conseguiu um triunfo frente ao país de Gales por 1-0 naquela que é a primeira jornada do grupo A4 e que está também marcada pela estreia de um novo selecionador nacional, Jorge Jesus. No Hóquei em Patins, as seleções portuguesas de Hóquei A e Sub-19 garantiram ontem estar confiantes para o Mundial, apesar da qualidade dos adversários. Consideram que o estágio no Luso tem sido positivo e permitiu ganhar mais confiança. Por isso, seleções portuguesas mais confiantes para o Mundial de Hóquei em Patins.
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0: Vamos agora olhar o trânsito a esta hora. Começamos pelo Conselho de Mafra. Como é habitual, temos esta hora muito, muito movimento e dificuldades na saída na Venda do Pinheiro, principalmente saída na Rotunda para A8. Final da A21, início da A8, também com alguma fila na entrada para esta autoestrada rumo a Lisboa. Malveira, mais tranquila a esta hora, também a Nacional 116 entre a Malveira e a Venda do Pinheiro, sem problemas de maiores. Avançamos agora para Mafra, alguma resistência na saída da Nacional 9 para a Rotunda da Carapinheira. Em direção a Mafra, o trânsito até está a fluir, alguma resistência na entrada da vila, mas tudo a andar sem haver muitas paragens. A esta hora, Conselho de Mafra, estamos conversados. Por agora, vamos olhar outros destinos. Vamos à Cril, sentido Algés-Chacavém. Há uma viatura parada a meio do túnel do Grilo, na via central esquerda. O trânsito está condicionado a partir de Odivelas e no acesso da A8 Frielas, no sentido oposto em Odivelas para a Pontinha e túneis de Benfica. Vamos à segunda circular, trânsito lento entre Sacavém e Encarnação para o Campo Grande e Eixo Norte-Sul, no sentido oposto, Estádio da Luz e Calvanas. Vamos olhar também o eixo norte-sul. Informação aqui para congestionamento de trânsito no sentido norte-sul. O trânsito está lento entre a Ameixoeira e Sete Rios. Olhamos o IC19 no sentido Sintra-Lisboa. Há paragens entre o Cacém e Queluz. E quanto a trânsito, é tudo a esta hora. Onde quer que se encontre, faça uma ótima viagem, uma boa sexta-feira.
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0: Uma ótima sexta-feira para si, não se atrase, estamos a 25 minutos das 9, já agora renovo também os votos deste dia, que seja bom e que tenha um bom fim de semana também, não é? Estamos em sexta-feira, eu sou a Carla Alegre, vou estar esta manhã aqui consigo, temperaturas mais baixas para o dia de hoje.

0: Esta é a música do português de nome artístico Dan Riverman, aqui com a companhia da Sara Cruz. Esta canção deste ano chama-se Step Outside. Nesta manhã de sexta-feira vamos à previsão do estado do tempo, segundo os técnicos do Instituto Português do Mar e da Atmosfera para a região da Grande Lisboa. Temos céu pouco nublado ou limpo para esta sexta-feira, vento fraco ou moderado de norte, há pequena descida das temperaturas, especialmente da máxima. Sendo assim, Mafra vai ter uma máxima de 25 graus, a Ericeira 21 e Lisboa vai chegar aos 31. 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
0: Seguimos em frente, a viagem nesta sexta-feira, onde quer que se encontre, fique bem. Uma ótima viagem para si, bom trabalho e uma ótima sexta-feira. Super Bloom, música de Jessie Ware.

Estamos sensivelmente 13 minutos das 9 nesta manhã de sexta-feira. Está com a Rádio do Concelho de Mafra em 105.6. Também nos pode ouvir em www.rcmafra.pt. Que música e letra bonita é esta, Infinito. Tomás Adrião convidou Elisa para cantar consigo. Simplesmente fantástica. Jessie Ware com Super Bloom, com música nova também neste ano de 2026, tal como a próxima canção. Mas antes disso, deixo-me dar aqui uma nota para o trânsito. Está mais trânsito agora na zona da Venda do Pinheiro, também a Nacional 116 da Malveira para a Venda. A21 e A8 sem problemas nesta zona, tudo a rodar, e é apenas esta nota que queria fazer referência aqui relativamente ao Concelho de Mafra. Paciência, que ter paciência, não está fácil. Música nova agora, Anastasia com Anitta. Que bom que é ver o regresso e ouvir Anastasia. Chama-se Louca.

canção de Diego Miranda com Jay Mason para 2024, chama-se Owling, a tocar nesta manhã de sexta-feira aqui na RCM. Para trás tivemos também a nova proposta de Anastasia e Anitta, a canção chama-se Louca e traz de regresso Anastasia. Estamos a 7 minutos das 9. Não se atrase, onde quer que se encontre, fique bem, faça uma ótima viagem. Eu bem sei que é preciso muita paciência por causa do trânsito, principalmente na chegada à Mafra a esta hora. Já está uma fila bem generosa entre Carapinheira e também Mafra para a entrada aqui na Sete Conselho. Depois também a Avenida do Lidl e Intermarché com bastante trânsito a esta hora. É um dos pontos nevrálgicos e difíceis em hora de ponta, e também a Malveira e a Venda do Pinheiro. Malveira Vila está a circular sem problemas de maior, mas depois Nacional 116 a partir das Trouxas da Malveira com direção à Venda do Pinheiro, e tudo para a 8 aqui com maiores dificuldades no trânsito. Fechamos a hora com Zélia Duncan. Vamos lá recordar Catedral e depois Caretos com Vitorino e eu e a Yolanda.

0: 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São 9 horas.
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2: Vamos à síntese.

0: Sim, informativa das 9, com parte do país hoje a manifestar-se contra os aumentos dos combustíveis. Os utentes da Ponte 25 de Abril estão hoje a realizar um buzinão contra o preço dos combustíveis e exigir a demissão da Ministra do Ambiente e o regresso do teletrabalho, disse Aristides Teixeira, da associação que convocou o protesto. Também em marcha lenta estão camionistas que entraram em Lordelo na autoestrada 42. É uma marcha lenta organizada por empresários do setor das terraplanagens que arrancou nesta entrada de Lordelo e da autoestrada. São mais de uma centena de viaturas para exigir respostas concretas ao aumento dos combustíveis. E ontem, 4 dezenas de pessoas participaram numa vigília em frente ao Parlamento, numa ação simbólica para pedir aos partidos que recusem passar um cheque em branco ao governo para facilitar os despejos e o aumento das rendas. A Associação dos Inspectores e Chefes da Polícia Marítima denunciou ontem o seu sufoco institucional devido à falta de efetivos e também de embarcações. Defendeu uma organização tática partilhada com a Polícia Judiciária para poder combater o narcotráfico. E ontem o primeiro-ministro português apelou nas Nações Unidas ao fim do masoquismo coletivo que está a causar a escalada dos preços dos combustíveis e propôs uma reflexão sobre o mecanismo de formação do preço internacional do petróleo.
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A música nova de Brooke Combe aqui na RCM, Tears Won't Lie. E ainda estivemos com Andy Williams no regresso, ou melhor, sim, fizemos um olhar ao século passado, fomos ao baú para ouvir a canção de Andy Williams, Music to Watch Girls By, é de 1967. Mas parece ainda tão, tão atual. É uma canção fantástica. Nesta manhã de sexta-feira, uma sexta-feira, 25 de setembro, marcada por buzinões, marchas lentas, tudo por causa do preço dos combustíveis. Neste momento há em marcha na A42, com a entrada em Lordelo, a partir das 7:30 da manhã, hora marcada para o início do protesto, e segundo o jornal Observador, são camionistas, empresários das terraplanagens, que prevêem que 400 camiões participem entre Paredes e Coimbra nesta marcha lenta, que está a ser acompanhada também pela GNR. O jornal Observador avança ainda que há muitos aplausos por diversas pessoas que passam pelos viadutos nesta manifestação, marcha lenta na autoestrada norte do país, para manifestar contra o aumento dos combustíveis. Os profissionais do setor das terraplanagens reivindicam a criação de um gasóleo profissional para a atividade, à semelhança do que existe para outras atividades de transportes, com benefícios de redução

0: o preço do combustível, pois dizem que sem isto fica muito difícil continuar a trabalhar. Nós imaginamos todos que sim, com certeza quem anda de carro sabe perfeitamente o que é testar um depósito cada vez mais. Ora, quem tem de sair para trabalhar todos os dias com estes caminhões que andam quilómetros e quilómetros com tanques imensos de capacidade, de gasóleo, não será mesmo nada fácil. Há outro buzinão também na ponte 25 de Abril, exatamente por causa dos combustíveis. Mas tudo isto para sinalizar também o trânsito no nosso concelho de Mafra, que em alguns sítios anda em marcha lenta, não por causa dos combustíveis, mas simplesmente porque o concelho não tem muitas escapatórias e está um concelho com muita gente a habitar aqui. Mas nesta altura Mafra tem esta dificuldade maior porque está a ser repavimentado, é necessário ver obras em frente ao Palácio Nacional de Mafra, embora esteja uma via aberta para escoamento de trânsito, mas de qualquer forma dificulta os acessos aqui à Vila de Mafra. É a hora de ponta e temos neste momento já uma fila bastante generosa para a entrada na vila a partir da variante da Carapinheira. É a zona com maior dificuldade a esta hora. Já está mais regularizado o trânsito entre a Malveira, também a Venda do Pinheiro e os acessos à 21 e à A8. Vamos agora olhar outros acessos. Numa manhã marcada também por um tempo um pouco mais fresco, mas já lá iremos, vamos à segunda circular olhar o trânsito lento na Encarnação para o Campo Grande e também as Norte-Sul, é assim que vai esta hora, no sentido oposto, Torres de Lisboa e Calvanas. Ponte 25 de Abril, acidente na saída para Alcântara, depois isto no sentido Almada-Lisboa, acidente na saída para Alcântara com dois autocarros e dois ligeiros. O trânsito está condicionado. É no sentido da margem sul para a margem norte. Vamos olhar a Cril, sentido Algés-Sacavém, há uma viatura ainda parada a meio do túnel do Grilo, na via central esquerda, trânsito condicionado a partir de Odivelas e no acesso da A8 Frielas. Sentido oposto, em Odivelas para a Pontinha e túneis do Benfica, também com algumas dificuldades. É tudo esta hora quanto a trânsito. Boa viagem para si.
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A canção de São Pedro chama-se Até a Música Acabar. Antes recordámos também António Variações, Estou Além. Esteja onde estiver, espero que esteja bem. 18 graus a esta hora em Mafra, aqui na 7 Conselho. Hoje temperatura mais baixa, Mafra com 25 graus de máxima, Ericeira 21, Lisboa vai chegar aos 31. Temos céu pouco nublado ou limpo na nossa região. Há também vento fraco ou moderado de norte e, claro, as descidas das temperaturas. 9 e 22, onde quer que se encontre, não se atrase. Este fim de semana temos o 12º Festival Palco do Mundo, aqui no Jardim do Cerco, das 10 da manhã até praticamente às 7 da tarde, 2 dias, com música, dança e muito tipo de arte.

0: A Bia Caboz, que juntamente com o fado quer ter e tem, e acho que o faz muito bem, outros tipos de música, géneros musicais aliados ao fado, como ela diz, eu quero levar o fado a todo lado. A canção chama-se Quero é Rir. Antes com Sombre, um jovem norte-americano com 21 anos, seu nome artístico é Sombre, mas ele chama-se Shane Michael Booth, cantor, compositor e produtor musical, para além de influenciador. Os jovens agora têm isto, praticamente são todos os mais notáveis, são notáveis no sentido de serem conhecidos, são influenciadores. Ora, Sombre é americano e cantou para nós Back to Friends. Para trás ainda recuperámos dos anos 80, Johnny Jazz, Shattered Dreams. 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

0: RCM, bom dia para si, uma ótima manhã de sexta-feira e o que resta também do dia, claro. Estamos a recordar GNR Mais Vale Nunca. Estivemos também para trás na sequência com os Dama Terra da Maria. Eu sou a Carla Alegre, vou estar consigo durante esta manhã e para já vamos ao Campo Verde. O que é isso? Vamos lá saber.
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0: Neil Horan, que se bem se lembra já fez parte da banda One Direction, aqui a solo na canção Taste So Good. Para trás deixámos Nicky French com uma versão de dança de um clássico de Bonnie Tyler, Total Eclipse of the Heart, mais uma das grandes cantoras que nos deixou durante este ano, e Gabriela Silmi com Sweet About Me. Estamos a 9 minutos de fechar esta hora, vamos lá olhar o trânsito aqui no Conselho de Mafra, perceber se já está tudo mais regularizado. É um facto que em Mafra já está, e avançando também para a Malveira e Venda do Pinheiro, e há 8 e há 21, tudo normalizado, o trânsito a esta hora, já passou a hora de ponta. Olhamos agora outros pontos, nomeadamente na área metropolitana de Lisboa e dentro da capital. Vamos olhar o IC19, porque ainda há registro de congestionamento no sentido Sintra-Lisboa, entre Alfragide e Pinamanique, e depois no sentido Algés-Sacavém-Nacril, trânsito lento no acesso a Sacavém. Vamos agora olhar o eixo norte-sul, sentido norte-sul. Há trânsito lento entre Ameixoeira e Sete Rios. Há um acidente na descida de Campo Lide a envolver um ligeiro e uma mota. Na segunda circular, na zona entre Encarnação, Relógio e Estrada da Luz, o trânsito está lento aqui. Há informação do ocorrência, tal como referi. E no sentido oposto, o trânsito está lento entre o eixo norte-sul e as Calvanas. Quanto ao IC19, Sintra-Lisboa, lentidão entre Alfragide e Pinamanique. Estamos conversados quanto a trânsito nesta edição de hoje. Boa viagem.
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0: 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São 10 horas.
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Estamos com 8 minutos depois das 10 nesta manhã de sexta-feira, 25 de setembro. Estamos com o Surtudo, a música dos Napa, antes com Brooke Holmes, Tears Won't Lie, em dose dupla nesta sessão de hoje, e também Felix Yan com Walk With Me. Caminhe então comigo, vamos estar por cá durante a manhã, todos juntos para fazer esta viagem. Daqui a pouco, quero eu dizer, às 10h15 vamos estar com o Nunes Forte, a informação regional, como sempre acontece, às segundas, quartas e sextas. Mas para já, Miguel Luz, ela é do Norte.

0: Os Muse na SAM nesta manhã de sexta-feira. Chama-se Love is Forever. Ainda com Miguel Luz, ela é do Norte. Praticamente a chegarmos aos 15 minutos depois da hora certa. E como sempre, às segundas, quartas e sextas, temos a informação regional com o Nunes Forte, que se junta a nós para este apontamento informativo num dia em que vamos ter céu pouco nublado ou limpo, vento fraco ou moderado de norte. Há uma pequena descida das temperaturas, principalmente da máxima. Lisboa, 31 graus, Mafra, 25, Iriçara, 21. Temos ondas com 1,5 metro a 2 metros na nossa costa. E agora, depois de termos ouvido estes acordes, está então na hora de recebermos o Nunes Forte para a informação regional, como acontece às sextas-feiras, às 10h15. Ora viva, Nunes Forte, bom dia para si.
1: Bom dia, Carlos Alegre. Também para quem nos escuta em 105.6 FM, na região de Mafra, Torres Vedras, Louros e Lisboa, e na rede mundial da internet, na página do Facebook da RCM, Rádio do Conselho de Mafra. Hoje, 25 de setembro, assinala-se o Dia Mundial do Farmacêutico, criado pela Federação Internacional de Farmacêutica em 2009, para valorizar o papel dos farmacêuticos na proteção da saúde e no funcionamento dos sistemas de saúde. A 25 de setembro, mas de 1933, durante o Estado Novo, foi criado em Portugal o Secretariado da Propaganda Nacional, ficando António Ferro à frente do organismo, que desempenharia um importante papel na política de comunicação, propaganda e ação cultural do regime, sendo posteriormente transformado no Secretariado Nacional de Informação. A 25 de setembro de 2015, os 193 Estados-membros das Nações Unidas adotaram formalmente a Agenda 2030 para o Desenvolvimento Sustentável, constituída por 17 Objetivos de Desenvolvimento Sustentável, os ODS, e 169 metas, um compromisso mundial que procura combater a pobreza e as desigualdades, proteger o planeta e promover sociedades mais pacíficas, inclusivas e sustentáveis, a que o Conselho de Mafra também aderiu. Quanto a nós, hoje, como é habitual à sexta-feira, recebemos na antena da RCM Hugo Moreira Luís, presidente da Câmara Municipal de Mafra, para destacar os principais eventos municipais deste fim de semana. Muito bom dia, Sr. Presidente.
2: Olá, muito bom dia. Bom dia a todo o auditório da RCM que nos acompanha neste início de fim de semana. Quero partilhar convosco um conjunto de iniciativas que serão

0: realizadas pela Câmara Municipal ou em parceria com outras entidades. E já hoje, na Malveira, às 18 horas, na Biblioteca Municipal, Fazer Acontecer na Ponta da Caneta, por José Fanha. E na Ericeira, às 18h30, na Biblioteca Municipal, a conversa com Rui Zinc e com moderação de Inês Pedrosa. No sábado, a partir das 9 horas, em todo o Conselho de Mafra, vamos comemorar o Dia do Desporto Outdoor. Integrado na Semana Europeia do Desporto, o município oferece experiências desportivas gratuitas em cenários naturais incríveis. Desde as atividades de surf, de canoagem, de vela, caminhada guiada, slide radical, yoga, lynx race, BTT, orientação e equitação. Em Mafra, com início às 10 horas da manhã no Jardim do Cerco, Festival Palco do Mundo, stands com venda de produtos, workshops, performance de música e dança. Um dia cheio de atividades no Jardim do Cerco. Às 11 horas, na Biblioteca Municipal, a DUF e Canto Tradicional, por Rosa Gonçalves. E ao final do dia, às 21h30, no Auditório Municipal Beatriz Costa, uma sessão de teatro intitulada As Cores da América Latina, Todos São Palco, mostra de teatro além do Equador, 2026 Amazónias Futuras. Na Póvoa da Galega, às 13 horas, a etapa do Circuito Skate de Mafra. E na Malveira, às 15h30, na Biblioteca Municipal, ora pergunto eu, ora agora perguntas tu, por Joana Rita Sousa. No domingo, em Mafra, com início às 9 horas da manhã, na Tapada Militar, o Circuito Lynx Race Edição 2026. E às 10 horas, no Jardim do Cerco, o Festival Palco do Mundo, um conjunto de iniciativas e atividades, desde stands com venda de produtos, workshops, performance de música e dança. Será um dia completo e cheio de atividades.
1: Muito obrigado, Presidente Hugo Moreira Luís, por mais esta colaboração à Rádio do Conselho de Mafra. Contamos consigo, como é habitual, na segunda-feira neste horário, para as atualidades municipais. Bom fim de semana.
0: Obrigado a todos. Desejo também bom dia, um bom fim de semana. Um abraço.
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0: Quanto a nós, é tudo por agora. Bom fim de semana para todos. Até segunda-feira neste horário.
1: Bom dia, Carla Alegre.
2: Bom dia, não desforte, um grande abraço para si. Também um bom fim de semana e até à próxima segunda-feira, claro. Informação regional às segundas, quartas e sextas com Nuno Desforte.
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A música dos Tears for Fears aqui na RCM, Advice for the Young at Heart. Estamos praticamente com 24 minutos para as 11. Seguimos em frente.

Este é o dueto de Orville Peck com Kelly Minogue. Canção com selo para 2024 nesta manhã de sexta-feira aqui na RCM. Midnight Ride. Antes, as propostas que passaram por aqui, Capitão Fausto, Amor e Nossa Vida, e também recordámos uma das grandes canções dos anos 80 e a mais, digamos que é realmente a mais comercial, a mais emblemática dos Time Bandits, Endless Road. Eu diria mesmo que foi o seu grande, grande sucesso. Vamos olhar agora o fim de semana. Aqui em Mafra temos o Palco do Mundo, o 12º Festival Palco do Mundo, que vai preencher o sábado e o domingo no Jardim do Cerco, logo a partir das 10 da manhã, com performances multiculturais, workshops, oficinas abertas, demonstrações artísticas, há stands, portanto, desde cosmética, decoração, cerâmica, massagens, terapias, depois muita dança de várias zonas afro-brasileira, também da China, da Ucrânia. Há bombos, há fotografia, há gravura, há hip-hop, enfim, há uma panóplia de coisas. São tantas, tantas coisas, não conseguiria estar aqui, quer dizer, conseguiria, mas era exaustivo, não é? Para quem está a ouvir tanta conversa de tanta coisa, depois perde-se o fio à meada. Isto para dizer que há muita dança, muita música, é a multiculturalidade em termos de artes performativas que vai estar no Jardim do Cerco no sábado e no domingo. Portanto, aproveite. Também no domingo tem a oportunidade no Museu Nacional da Música de ouvir o concerto por Cristiano Olzano. Ele vai tocar o Cravo Tascan. 105.6 FM. O Cravo Tascan, que é um instrumento musical que pertence ao Museu Nacional da Música, está classificado como Tesouro Nacional e que foi construído em Paris em 1782. Cristiano Olzano vai tocá-lo no próximo domingo, a partir das 3 da tarde, no Museu Nacional da Música. Pode adquirir bilhetes via online ou então na bilheteira do Palácio Nacional de Mafra.

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0: 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São 11 horas.
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abertura de hora feita ao som de Taylor Swift, norte-americana, com esta de Fate, a Ophelia. Temos uma manhã de sexta-feira, já agora um dia também, que vai ter céu um pouco nublado limpo aqui na região da Grande Lisboa. Temos vento fraco a moderado de norte e temos descida das temperaturas, principalmente da máxima. No entanto, ainda há máxima de 25 graus para hoje prevista para Mafra, 21 para Ericeira, 31 para Lisboa, capital bem mais quentinha, e ondas com 1,5 metro, 2 metros aqui na nossa costa. Seguimos em frente onde quer que se encontre. Vamos juntos até ao meio-dia. Temos síntese informativa à hora certa. Desejo-lhe uma boa sexta-feira. Eu sou a Carla Alegre, estou por cá ainda consigo. E vamos embora com Teddy Swims.

Chama-se Back to You, canção para 2018 de Selena Gomez, para recordarmos nesta viagem pela manhã de sexta-feira, 25 de setembro. Eu sou a Carla Alegre, ainda vou ficar aqui consigo durante mais algum tempo nesta manhã. Também estivemos com Rolling Stones, Brown Sugar e One Republic com Stop and Stare. Onde quer que se encontre, fique bem, bom trabalho, boa viagem, se vai na estrada ou então se estiver em casa, onde quer que seja. Obrigada por estar connosco em 105.6 ou em www.rcmafra.pt, à distância de um clique. Também à distância de um clique, praticamente está o fim de semana, não é? Espero que se divirta. Em Mafra vai haver muita música e dança no Jardim do Cerco nos dois dias, e há também concerto no Museu Nacional da Música no domingo.

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1: Estamos a 15 minutos do meio-dia, também de atualizarmos a informação. Estivemos com David Fonseca, Nada a Perder, música nova, também os Gun Inside Outside e os Bee Gees para recuperar You In Again. E naturalmente que já reconheceu estes acordes. Vamos recuperar mais uma desta feita em português, Só Gosto de Ti, de 1984, dos Heróis do Mar. 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
2: Avançamos para a síntese informativa do meio-dia na RCM. Com um incêndio em Jardim Escola de Castelo Branco, a obrigar à retirada de 195 crianças e adultos, segundo a agência Lusa, um incêndio numa caldeira no Jardim Escola João de Deus, em Castelo Branco, obrigou à retirada das crianças e dos adultos, segundo a informação da Proteção Civil. Morreu uma bombeira no combate ao fogo de Rezende, tinha 24 anos, era bombeira de Rezende. O Presidente da República já lamentou hoje a sua morte. Ela combatia um incêndio florestal que, durante a madrugada naquele concelho, aliás, é um incêndio que, segundo a agência Lusa, ainda continua ativo, incêndio que deflagrou ontem no distrito de Viseu, em Rezende. De resto, o calor continua também hoje no país, mas principalmente em 70 concelhos do interior das regiões Norte e Centro e também do Algarve. É perigo máximo de incêndio rural, segundo o Instituto Português do Mar e da Atmosfera. Está muito mais calor no interior do país do que no litoral. Nós aqui no Conselho de Mafra também já o sentimos, porque o interior do nosso concelho está muito mais quente. A Ericeira hoje tem uma máxima de 21 graus, enquanto Mafra tem 25. E se formos até Lisboa, conta com 31 graus. Portanto, interiores, zonas mais interiores com um tempo bastante quente. 4 dezenas de pessoas participaram ontem numa vigília em frente ao Parlamento, numa ação simbólica para pedir aos partidos que recusem passar um cheque em branco ao governo para facilitar os despejos e também os aumentos das rendas da casa. Mas há mais manifestações no país. No dia de hoje, logo a partir das 7:30 da manhã, à altura em que começou uma marcha lenta em Lordelo, entrada na A42, os empresários do setor das terraplanagens a pedirem com esta marcha respostas concretas face ao aumento dos combustíveis, pois não conseguem continuar a trabalhar desta maneira. Marcha lenta de Paredes até Coimbra.

Volto ainda a esta notícia da margem da marcha lenta de caminhões na autoestrada neste momento, e segundo a agência Lusa, há também camionistas a seguirem na direita da via, que reduziram já um pouco mais a sua velocidade, isto na A1. Esta marcha lenta teve início a cerca das 7:30 da manhã em Paredes e deve ser encerrada à 1 da tarde na chegada a Coimbra, portanto já em circulação na A1. Estes camionistas que estão a contestar contra o aumento dos combustíveis. A Rádio Observador avançava também que estavam previstos 400 caminhões a circular entre Paredes e Coimbra. Já entraram na A1 em marcha lenta. Lá por fora, o presidente ucraniano Volodymyr Zelensky afirmou hoje que o seu homólogo americano, Donald Trump, concedeu à Ucrânia licenças para produzir mísseis de defesa aérea Patriot que Kiev exige para abater mísseis balísticos russos. E mais de 100 migrantes de origem magrebina foram resgatados ou interceptados em embarcações precárias em Cabrera, Maiorca e Formentera e também nas Ilhas Baleares. Desde a tarde de ontem, disseram hoje as autoridades espanholas.

E há também a notícia dos Estados Unidos, CNN, a emissora CNN e também a MS Now, acusaram a Casa Branca de negar acesso de jornalistas das emissoras norte-americanas à chegada do chefe de Estado chinês Xi Jinping para um jantar com o presidente Donald Trump. Vamos agora olhar o desporto com o Grande Prémio de Portugal de moto, GP antecipado para outubro de 2027. A Argentina regressa e sai a Hungria. Portugal vai ter o MotoGP, ou MotoGP, a disputar-se entre 1 e 3 de outubro de 2027 em Portimão, no Autódromo de Portimão, sendo antecipado face a este ano. E segundo o calendário que foi hoje divulgado também pelo Mundial de Velocidade Dorna, por isso de 1 a 3 de outubro temos os motociclistas do Grande Prémio em 2027 em Portimão. Sai a Argentina desta corrida e entra, ou melhor, sai a Hungria desta corrida e entra a Argentina num regresso aos campeonatos de motociclismo. O francês François Letexier é o árbitro do jogo de domingo entre a Noruega e Portugal em Oslo, naquela que será a segunda jornada do grupo A4 da Liga das Nações de Futebol. A informação foi dada hoje pela UEFA, horas depois de ontem à noite Portugal ter ganho ao País de Gales por 1-0, naquela que foi o primeiro jogo e este estreia do selecionador nacional Jorge Jesus. Golo de João Félix, houve também um golo que foi anulado a Cristiano Ronaldo por fora de jogo. E é no hóquei em Patis as seleções portuguesas de A e Sub-19 estão confiantes para o Mundial, garantiram hoje essa sua confiança, apesar da qualidade dos adversários, e consideram que o estádio

0: No Luso, o estágio, aliás, no Luso tem sido positivo e permitiu ganhar mais confiança. A atleta olímpica portuguesa Liliana K, que foi medalha de bronze no lançamento do disco nos Europeus de 2024, renovou o contrato com o Sporting. O anúncio foi feito ontem pelo clube, sem detalhar a duração do vínculo.
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0: Esta é uma das minhas bandas favoritas portuguesas da eletrónica dos nossos dias. Os homens, homem e mulher, são dois do Norte. É isso mesmo, são do Porto. Back with a Bang, canção para 2024, os Best Youth.
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1: Vamos à informação desportiva na RCM. Começamos já pelo futebol. Portugal jogou ontem para a Liga das Nações. Ele que é o detentor, do troféu Seleção Portuguesa de Futebol a iniciar a edição 2026-2027 da Liga das Nações. Triunfou ontem Alvalade frente ao País de Gales por 1-0. Foi a primeira jornada do grupo A4 e também marcou a estreia de Jorge Jesus como selecionador nacional. Aos 72 anos é o selecionador português mais velho a ter este cargo. Já sabe também que será um francês o árbitro do jogo no domingo entre a Noruega e Portugal em Oslo. Sim, vai haver jogo já de Portugal no próximo domingo, nesta segunda jornada do grupo A4 da Liga das Nações. A informação foi dada hoje pela UEFA. Jogo então entre Portugal e a Noruega. Ou melhor, Noruega e Portugal, uma vez que o jogo é em Oslo, na capital deste país nórdico. E vamos ter Grande Prémio de Portugal em MotoGP, de 1 a 3 de outubro do próximo ano. Foi também antecipada esta data para outubro, segundo o calendário que foi divulgado hoje pelo promotor do Mundial de Velocidade, que é a Dorna. Ora, sabe-se que temos em Portimão, entre 1 e 3 de outubro, este Grande Prémio, e sabe-se também que a Argentina regressa ao motociclismo e a Hungria sai.
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1: No hóquei em patins, as seleções portuguesas A e sub-19 garantiram já estar confiantes para o Mundial

apesar das qualidades dos adversários que vão enfrentar. No entanto, estas seleções portuguesas consideram que o estágio que fizeram no Luso tem sido positivo e que permite ganhar mais confiança. A atleta olímpica portuguesa Liliana K, que foi medalha de bronze no lançamento do disco nos Europeus de 2024, renovou o contrato com o Sporting, um anúncio que foi feito sem detalhar a duração do vínculo. E o presidente do Sporting de Braga, António Salvador, recusou ontem apontar objetivos sobre a sua longevidade no cargo. Prioriza a modernização do estádio, para o qual dispõe de 50 milhões de euros. 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
3: Está na hora também de marcar aqui as despedidas nesta edição de sexta-feira e também a edição da manhã. Tenho estado consigo porque o Jorge Canachida esteve de férias esta semana, está de regresso na próxima. Eu voltarei ao horário normal entre as 5 e as 7 da tarde. Vamos ter para hoje céu pouco nublado, descida da temperatura, máximas de 25 graus para Mafra, 21 para Ericeira, 31 para Lisboa e ondas com 1,5 metro a 2 metros. Um bom fim de semana para si. Segue a música com Dolce Vita de Ryan Parrish. Até segunda.

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São 3 horas. 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

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São 4 horas. 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

depois de domingo já vai baixar a temperatura. Segunda-feira está já aí chuva e trovoada logo de manhã, exatamente. Como das temperaturas mínimas a baixar, eu ia até aos 18, as máximas não valem dos 24, 23 graus, terça-feira dia de chuva, ao que tudo indica, vai ser assim durante dois ou três dias, chuva, chuva, chuva, e depois parece que volta assim um outono mais moderado, com algum sol à mistura. Enfim, vamos ver se isto se confirma. Já sabe, então, a partir da próxima semana pode, enfim, tem tempo de ir à procura do chapéu de chuva, da gabardina, eventualmente, porque para a semana parece que as coisas vão mesmo mudar em termos meteorológicos. Para já, está uma tarde quente aqui em Mafra há pouco, os termómetros marcavam 27 graus, até tinha aqui a cábula para a umidade atmosférica, que está, enfim, bastante elevada, está aqui nos 41%, por isso é que se nota este, enfim, calor mais peguinhento, não é? Segue a música aqui na sua rádio em português na próxima hora. Agora com João Pedro Paes e Mafalda Veiga, esta tatuagem.

Os GNRs de Morte ao Sol, atrás Sétima Legião Sem Ter Quem Amar, e ainda na abertura desta hora de música em português, exclusivamente em português, estivemos com João Pedro Paes e Mafalda Veiga e o tema de Tatuagens. Nos próximos minutos vamos recordar este tema dos Delfins, chama-se Através da Multidão, mas aqui numa versão um bocadinho diferente.

Esta é Helena d'Água. Recordamos nos teus olhos de água. Antes estivemos com Chutes e Pontapés e Nós Dois. Lá atrás ainda recordamos os Jafumeca com nada mais nada menos do que Casbah e os Delfins também passaram por aqui através da multidão. Para já, voltamos à música com a Joana Espadinha.

0: Será?
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1: Estamos de regresso à música agora com Ciro e este Só Todos Porquês.

Ana Moura, e este Desliza. Lá atrás tivemos com Anselmo Ralph, não, agora não me toque, lá atrás, lá mais atrás ainda, Ciro com Sótão dos Porquês. Agora vamos recordar um tema original dos Diva, chama-se Amor Errante, aqui na voz de outra diva, a Viviane, exatamente. Amor.

0: Alegria. Um original dos Heróis do Mar, aqui na versão dos Resistência, lá atrás, recordamos. Adeus, bom dia.
1: Boas festas.
0: Olha para ti também, é isso mesmo, mas essas coisas todas, boas festas, já, exatamente. Antes estivemos com o António Variações, o Corpo é que Paga, e Viviane também com o Amor Errante. Passou por aqui um tema original dos Diva. Estamos a pouco mais de 3 minutos do final do Palácio Nacional de hoje. Eu vou voltar à sua companhia depois das 5 da tarde. Ainda vou estar por aqui até bem perto das 19. Vou trazer informações de trânsito e também algumas das notícias que estão a marcar a atualidade já depois das 5, aliás, no decorrer daquela hora. Para já, vamos ficar com uma alma que vai andar sempre à nossa volta, pelo menos numa certa geração, não é? O Jorge Palma, exatamente. O Jorge partiu, ficou a obra. E tenho a certeza que ele vai andar por aí. Ainda nas bocas de muita gente, como se diz, não é? Que fica esta encosta de mim. Voltamos então depois das 5 com mais música na sua rádio. 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

0: 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São 5 horas.
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tarde, passam 9 minutos das 5. O meu nome é Carlos Val e vou estar por aqui ainda hoje a substituir a Carla Alegre, que está de manhã. Exatamente, mas a partir de segunda-feira penso que já vai estar por aí a fazer companhia neste horário. Depois das 5, entre as 5 e as 7. Finais da tarde com muita e boa música na sua rádio, Rádio do Conselho de Mafra. Estivemos nos últimos minutos com os Simply Red e este Never Never Love, eles que vão estar novamente perante o melhor público do mundo. E lá atrás, lá bem atrás, na abertura deste espaço, os Spandau Ballet e True, lembram-se disso? Exatamente, um tema que meia volta aparece aqui nas emissões da sua rádio. Esta é mais uma grande recordação que vai ficar connosco nos próximos minutos. Os Cock Robin, que também meia volta aparecem cá em Portugal. Vamos recordar este Hell Norte. Daqui a pouco há informações de trânsito para si.

0: Os Eagles e este é James Dean. Antes estivemos com o Coco Robin e El Norte. Mais uma vez, boa tarde, passam já 17 minutos das 5. Vamos, sem mais demoras, olhar para o trânsito que faz esta hora. Bye bye, é isso mesmo, já carregar aqui. Aí está, vamos passar para a trilha do trânsito e olhando para o panorama do trânsito aqui a nível regional, aqui na zona de Mafra está já complicada a rua aqui em Duarte Resina, na Cidade 116 com trânsito muito intenso na subida em direção à zona das Vilãs, conta ali com alguma demora, o trânsito vai andando devagarinho devido às obras que estão a acontecer então ali no terreiro do João V, trânsito que está a ser enfim, altamente afetado por estas obras. Aqui há passagem por Mafra para já. Este é um dos pontos mais complexos e depois há também ali nesta altura trânsito complicado também ainda na Estrada Municipal 549. Portanto, se já sabe que vai ter dificuldades ali à passagem por aquela zona e também na rua da Dr. Francisco Sá Carneiros. Muito complexa na situação por ali. Também depois em direção à rua António Fernandes Cura, anda trânsito intenso em direção àquelas duas rotundas, muita lentidão já a esta hora. Pelo menos é esta a informação que temos. Temos também informação de trânsito bastante complicada, bem junto ao Dom Bilos, exatamente na Estrada Nacional 116, onde com dificuldades também naquela zona. Mais à frente, vamos olhar aqui para a rotunda da Carapinheira, que apresenta também já algumas dificuldades para quem vem em direção à Mafra. Mas abaixo, depois tudo rolar bem. A Estrada Nacional de Mendirassol Malveira com o trânsito intenso, já sabe que vai depois encontrar dificuldades também ali na zona da Malveira. Mais à frente, na Venda do Pinheiro, também trânsito intenso agora nesta hora. Já sabe que tem que redobrar a sua dose de paciência para andar nas estradas daqui da região. Mas se acha que o trânsito aqui está mal, então em Lisboa, bom, enfim, nunca vi tanta bandeira vermelha. Realmente, trânsito muito intenso em todos os principais eixos rodoviários na zona de Lisboa, em direção ao ponto 25 de Abril, dificuldades também na A5, muito, muito trânsito. O mesmo acontece na Cril, circular interior regional de Lisboa, isso mesmo. Segundo a circular, já disse, está com trânsito intenso e C19 com muitas dificuldades também já a esta hora. E ao que tudo indica, também há muito trânsito a esta hora em direção ao túnel do Cril para quem vem da Ponte Vasco da Gama e final da A1, ponto com demora para conseguir entrar na rua depois na zona do túnel do Cril. Tudo a rolar bem depois em direção à Cril, mas muito trânsito acumulado também para o IBA. Em direção ao Ponto Vasco da Gama, falta dizer isto, nesta altura, pelo menos é o que diz aqui, nesta altura o trânsito está a rolar bem para quem sai de Lisboa em direção ao Montijo. Portanto, se calhar é uma boa altura, se o seu caminho passa por ali, se nos está a ouvir, por que não fazer-se à estrada. 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
0: Ouviu, sim, senhor. Era mesmo o David Bowie que ouviu ali no meio do spot. Pois é, aqui está este China Girl.

0: Grandes, as duas grandes recordações por aqui na Owen Powell, You're My Favorite Waste of Time, e lá atrás David Bowie com China Girl. Fico aí, voltamos já a seguir com mais uma grande recordação.
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0: Veja lá se lembra desta.

Queen. It's a Hard Life. Lá atrás Paul McCartney, Live and Let Die. Ainda recordamos Owen Powell e David Bowie por aqui nesta sequência. Apenas 23 minutos nos param agora das 6 da tarde. Daqui a pouco vamos levar até si algumas das notícias que estão marcadas à atualidade nesta sexta-feira. Para já vamos voltar na música agora com Sir Elton John. Benny and the Jets.

Dua Lipa, The One. Antes tivemos com o U2, Songs of the Future. Foi o tema que por aqui passou. Os U2 que estão de regresso com um álbum que tem um título em português. Qualquer coisa do género, Estrada de Luz, Carnaval de Luz, qualquer coisa assim deste género. Já vamos falar disso.

0: Pois é, os U2 são notícia porque lançaram o álbum e já lá vão quase 50 anos de carreira, mas há outras notícias que estão a marcar a atualidade, nomeadamente a nível nacional. Vamos olhar para estas. Seguro expressa confiança na PJ e espera que seja reforçada com resultados da investigação. Em Portugal, ainda detido o homem reincidente pelo crime de incêndio florestal em Águeda. Um homem de 49 anos que já tinha sido detido este mês, exatamente. PGR nega mau ambiente com PJ devido a buscas feitas na instituição. Vamos olhar lá para fora para a atualidade internacional. Há várias notícias a marcar a atualidade, mas vamos olhar para estas. Líderes africanos pedem reforço das verbas contra a malária e alertam para mortes. Ainda a Papa, na sua visita à França, destaca laicismo e a eutanásia no primeiro discurso em França. Trump autorizou Kiev a produzir mísseis Patriot. Vamos ver o que é que isto vai dar. Olhando ainda para outras notícias, triatlo mundiais, Filipe Marques, medalha de bronze na classe adaptada PTS5. Outras notícias, um Foco do Porto multado e quase 27 mil euros pelas incidências no clássico com o Benfica. E Fernando Pimenta quer manter alto nível em 2027 para chegar a Los Angeles 2028. Sim, sim. Faltam 10 anos, mas o Pimenta consegue. Ou não? São estas algumas das notícias que estão marcadas à atualidade nesta sexta-feira.
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0: Estamos de regresso à sua rádio com Radio The Call. Apenas 7 minutos nos para agora das 6.

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1: Vamos parar aqui esta primeira hora deste espaço entre as 17 e as 19, que normalmente é animado pela Carla Alegres, mas eu volto depois das 6 com mais uma hora cheia daquela boa música que só pode encontrar na sua rádio. A Rádio do Conselho de Mafra. Fico para ouvir. Até já.

0: 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São 6 horas.
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0: Eric Clapton na versão plug deste Leila. Não tem nada a ver com a versão original, pelo menos é que ele farta-se de berrar autenticamente por causa da Leila. Antes estivemos com Fleetwood Mac e a Dreams, e agora vamos olhar para o trânsito. Muita gente tem, se calhar, vontade mesmo de gritar-se, porque está muito congestionado o trânsito e a passagem por semáforo. Temos notícias de dificuldades na Avenida da 1º de Maio, também depois um pouco mais abaixo, trânsito complicado, principalmente no sentido descendente, e isto no que diz respeito à rua Joaquim Duarte Resina. Ainda muito complicado também depois para subir em direção à zona das Vilãs, dificuldades ali naquela zona, e agora também aqui alguma dificuldade para quem sai da zona do hipermercado para aceder à Nacional 116 para entrar em Mafra através da variante. Já sabe que vai ter dificuldades, trânsito intenso, parado muitas vezes. Já sabe, se conhece alternativas para fugir a este trânsito aqui na zona de Mafra, depois utilize, né, porque vai valer a pena. Temos também informação de trânsito mais lento lá atrás na zona da Rotunda da Carapinheira. Depois também muitas dificuldades, má passagem pela zona da Malveira, e mais à frente também algumas dificuldades na venda do Pinheiro, que ainda assim, ao que tudo indica, já teve dias piores também. Isto, o preço da gasolina também está a influenciar um bocadinho isto. Vamos olhar para a zona de Lisboa, onde o trânsito está de facto bastante complexo. Temos notícia de trânsito intenso nos principais acessos, segunda circular nos dois sentidos. Também o IC19 com trânsito muito intenso nesta sexta-feira. A5, o trânsito é intenso em direção a Cascais. Enfim, algum abrandamento ali no Alto Monsanto. Também a notícia de trânsito intenso em direção à ponte 25 de Abril. As informações que dispomos dão-nos conta de maior intensidade na Avenida da Ponte, então em direção à Ponte 25 de Abril. Ainda olhando para a Ponte Vasco da Gama, com trânsito regular nos dois sentidos, mas depois fica mais lento junto à saída para o Montijo, Montijo e Alcochete, e isto no sentido Lisboa-Alcochete. São estas as informações de que dispomos. Vai na estrada, faça boa viagem, sempre com a sua rádio em 105.6 FM. E também na internet, estamos consigo em todo o mundo.
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0: Prometemos e voltamos à música, em português. Agora é vez do David Fonseca e este Amor Sempre.

foi temas como este que o Jorge Palma nos deixou. Este chama-se Cara de Anjo Mal. Lá atrás ficámos com Lena D'Água e Sem Pressa, e Amor Sem Pressa, do David Fonseca, também passou por aqui. Passam já 23 minutos das 6. Meu nome é Carlos Valida, vou estar aqui a fazer companhia até bem perto das 19, das 7, exatamente. A Carla Alegre vai voltar a este espaço na próxima segunda-feira. Vai estar aqui a fazer companhia, como é habitual, com muita daquela boa música que a sua rádio tem. Você só pode encontrar-se por aqui, como esta, por exemplo. Tracy Chapman, Give Me One Reason.

0: Tori Amos e este Cordflake Girl, lá atrás Tracy Chapman, lá atrás, é isso, lá atrás Tracy Chapman e Give Me One Reason. Fico aí, voltamos já a seguir com mais música daquela que você gosta de ouvir aqui na sua rádio, a rádio do Conselho de Mafra.
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Pet Shop Boys, Being Boring, antes tivemos com um Dido, Don't Believe in Love, mas nós acreditamos, por exemplo, que o tempo vai mesmo mudar. Temos esta informação de que durante o fim de semana vamos ter ainda temperaturas agradáveis aqui pela região, 29 graus de máxima amanhã, por exemplo, a mínima depois vai baixar até aos 18. No domingo já começam a mudar as coisas, vão haver mais nuvens no céu, vão existir mais nuvens no céu, vamos ter também depois temperatura a baixar, a máxima não vai além dos 26 e vai cair até aos 16, isto no domingo. E na segunda-feira de manhã prevê-se inclusive trovoadas e chuva, o mesmo para terça-feira. Enfim, as previsões que temos, vai mudar o tempo, vem aí o outono, vamos lá ver o que é que nos vai trazer. Nós para já trazemos-lhe mais daquela música que você gosta de ouvir na sua rádio, The Mission, Butterfly on the Wheel.

Talk Talk, Life's What You Make It, lá atrás The Mission Butterfly on the Wheel. Eles que na meia volta aparecem no nosso país e trazem-nos aqui as boas recordações dos anos 80 e início dos anos 90, não é?

0: Pois é, já sabe quando houve nesta trilha, porque vêm aí as notícias. E ainda vamos olhar para as notícias do país e do mundo. Para já vamos começar pelo país. António José Seguros expressa confiança na PJ e espera que seja reforçada com resultados da investigação. Reforçada a confiança, assim se diz. Lá por cima, lá para o norte, detido o homem reincidente pelo crime de incêndio florestal em Águeda. E ainda a PGR nega mau ambiente com PJ devido a buscas feitas na instituição. Olhando para a atualidade internacional, líderes africanos pedem reforço de verbas contra a malária e alertam para um número elevado de mortes. Na visita à França, o Papa destaca laicismo, ainda a IA e a eutanásia no primeiro discurso em França. Donald Trump autorizou Kiev a produzir mísseis Patriot. Vamos andar agora para o desporto, que nos traz boas notícias. No triatlo mundiais, Filipe Marques é a medalha de bronze na classe adaptada PTS5. Ainda foi para o Clube do Porto multado em quase 27 mil euros pelas incidências no clássico com o Benfica. E Fernando Pimenta diz que quer manter alto nível em 2027 para chegar a Los Angeles 2028. Assim é que é, contamos com o Pimenta, não é? É isso. São estas algumas das notícias que estão a marcar a atualidade nacional e internacional. Estamos já na reta final desta segunda hora deste espaço entre as 17 e as 19.
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Fears for Fears, este shout. Estamos a chegar ao final deste passo entre as 17 e as 19, que normalmente é animado pela Carla Alegre, que na semana que vem já vai estar aqui a fazer-lhe companhia. Vem aí um fim de semana cheio de muita coisa a acontecer aqui na sua rádio, Rádio do Conselho de Mafra. Acompanhe a nossa emissão. Eu regresso na próxima terça-feira com o Palácio Nacional. Depois das 15, música em português, 2 horas. Continuo com a sua rádio, a Rádio do Conselho de Mafra, que lhe faz companhia 24 horas por dia com uma emissão ao vivo e não só. Passar sempre aqui muitos e bons programas. Fica até ao próximo fim de semana, sempre com a sua rádio. Foi um gosto estar aqui consigo neste espaço. Até terça-feira.

0: 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São 7 horas.
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1: Estamos a chegar a mais um fim de semana. Muito obrigado por acompanhar o programa O Som do Livro. Esta é a última oportunidade para juntos ouvirmos a riqueza do texto bíblico que é na sua frequência FM. Mas claro, o programa vai continuar disponível nas plataformas de podcast. Para já, início musical com...

0: e destinos Cumbaiá neste Salsa Gospel, o ritmo sempre contagiante deste grande compositor musical, também um grande ensaiador de coros gospel. Vamos ouvir o Paulo Chaveiro, vem aí o comentário para o programa de hoje.
1: Nós continuamos a olhar para o Evangelho de São Lucas e caminhamos a passos largos para o final deste capítulo e deste livro. Este capítulo que nós vamos hoje ver é o capítulo 22 deste mesmo Evangelho. Encontramos aqui acontecimentos importantíssimos da vida de Jesus. Eles estão ligados ao sofrimento de Jesus Cristo e à sua humilhação, que antecederam o momento de antes de ir à cruz. Vamos poder ver a história de Jesus Cristo encaminhar-se para esse momento importantíssimo da história da humanidade e da história de Jesus, que é Jesus Cristo ser crucificado. Jesus vai consciente até ao Calvário. Ele sabe que esse momento era definitivo e importante para a história do homem. Chegou a hora e então o nosso Mestre se encaminha naturalmente para esse lugar. Esse lugar de sofrimento, mas esse lugar também de salvação. Chegou o tempo a que chamamos a maior crise da vida de Jesus Cristo. As coisas se desenrolam de tal forma que cada evento, cada pequeno momento, ganham uma nova dimensão na vida de Jesus. Parece toda ela fazer parte de um drama desta morte de Jesus Cristo. Tudo prepara para aquele momento. Tudo converge para a cruz. Todos os caminhos conduzem ao Calvário. Então vejamos este verso 1 do capítulo 22 do Evangelho de São Lucas. Diz assim: estava já próxima a festa em que se comem os pães sem fermento, ou seja, a festa da Páscoa. Os chefes dos sacerdotes e os doutores da lei procuravam a maneira de matar Jesus, mas tinham medo do povo. Então, o evangelista Lucas vai enquadrar o tempo em que Jesus Cristo vai ser crucificado. Era tempo de Páscoa. Muita gente estava em Jerusalém. Eles vinham de todas as partes do Império Romano para esta grande festa. Esta festa de libertação. Era uma das maiores festas do povo judeu. Ela ocorria neste período para celebrar a libertação de Israel do Egito. Jesus sabia que era naquela semana que ele ia chegar ao ponto mais importante e o cumprimento da sua grande missão aqui na Terra: a crucificação e a ressurreição. O próprio João Batista, quando olhou para Jesus Cristo, logo no início do seu ministério, ele identificou Jesus como sendo o Cordeiro de Deus, que vinha salvar o homem, que vinha tirar o pecado do mundo. Este Cordeiro era oferecido por esta ocasião, a Páscoa. Ele era oferecido para mostrar ao povo que ele era um povo liberto. Assim também Jesus Cristo seria oferecido como Cordeiro de Deus nesta ocasião de Páscoa para tirar o pecado do mundo, para trazer a liberdade ao homem. Os líderes religiosos, cheios de inveja de Jesus Cristo, eles queriam então matar Jesus, porém temiam o povo. Jesus, de alguma forma, nesta época ainda gozava de grande popularidade. Estamos certamente lembrados que poucos dias antes Jesus havia entrado na cidade de Jerusalém e o povo tinha aclamado Jesus como o seu rei. Os líderes religiosos temiam isso. O verso 3 continua: então Satanás entrou em Judas, que tinha o sobrenome de Iscariotes e que pertencia ao número dos 12 apóstolos. Vemos aqui o maligno entrar em Judas. Vemos como Satanás usa Judas para trair Jesus Cristo. De alguma maneira podemos identificar que Satanás e os seus anjos, os seus demónios, eles podem influenciar até aqueles que caminham perto de Jesus Cristo. É interessante ver isso. Com isto não quer dizer que Judas não era responsável por seus atos, de forma alguma. Para que Satanás pudesse entrar em Judas, ele teria de permitir que isso acontecesse. E nós sabemos por vários episódios que a Bíblia relata que Judas já estava predisposto a esse tipo de situação. Ele era um homem avarento, um homem que queria sempre usar o dinheiro que era oferecido.

sido para benefícios próprios. Judas tinha essa inclinação dentro de si. Por isso Satanás encontrou um caminho, um terreno propício para poder usar este homem para trair Jesus Cristo. O verso 4 diz: e Judas foi ter com os chefes dos sacerdotes e com os oficiais do templo e combinou com eles a maneira de lhes entregar Jesus. Aqui vemos o apóstolo Judas a negociar Jesus. Ele vendeu Jesus por 30 moedas de prata. Hoje se discute muito esta questão, se os crentes podem ou não ser possessos por um demónio. Algum tempo atrás, ouvindo uma conferência sobre este assunto, o autor dizia, de certa forma, e eu concordo, acho que é muito mais correto, ele fala de demonização, de influência que Satanás pode ter na vida das pessoas, e não tanto da palavra possessão ou não possessão. O crente, uma vez sendo posse de Cristo, não pode ser posse de outra entidade, mas pode ser influenciado. E estamos a ver aqui Judas a acontecer com ele esta situação. Sabemos que o próprio Pedro, depois da grande declaração que ele fez, dizendo que tu és o Cristo, o Filho do Deus vivo, logo em seguida ele permite que Satanás o domine, o use para tentar afastar Jesus do seu propósito, tanto que Jesus diz: arreda Satanás, quando Pedro declara que Jesus não deveria ir à cruz. Então vemos que muitas vezes os cristãos podem ser influenciados por Satanás. Mas não tanto, não tem a ver com a posse. Eles não são pertença de Satanás. Porque se forem de Satanás, então não são de Cristo. Quando o cristão toma a decisão de entregar a sua vida a Cristo, ele passa a ser possessão de Deus, de Cristo. Passa a ser possessão do Espírito Santo que habita nele. Então ele não pode ser posse de outra entidade. E isto eu quero deixar muito claro. No entanto, eu quero deixar também muito claro que muitas vezes os cristãos podem ser usados também por Satanás e pelos seus anjos, pelos seus demónios. Pois é necessário que nós entendamos isso. Não quer dizer com isso que o cristão é posse, mas quer dizer que o cristão pode ser usado. Judas claramente mostra isso. Ele mostra que ele foi usado por Satanás. Ele foi, Satanás entrou nele, diz aqui o texto bíblico, e o conduziu a agir numa atitude contrária a Jesus Cristo. Vê-se aí no verso 5, ainda na nossa Bíblia, que eles ficaram muito contentes com isso e prometeram-lhe dar-lhe dinheiro. Quem fica aqui contente são os líderes religiosos, porque Judas lhe oferecido dinheiro para comprar Jesus Cristo. Isto nos lembra muito bem a degradação da religião daquela época. Vemos como os homens estavam à procura de matar Jesus e acham isso bom. Ficam satisfeitos com o facto de matarem um homem. Vemos ao ponto a que os homens podem chegar, podem ser religiosos ou não, podem ou não ter alguma fachada de uma entidade mais séria ou não, mas infelizmente a degradação do homem pode chegar a este ponto, de se alegrarem com a morte de alguém. E é exatamente isto que estes homens religiosos, supostamente defensores da ética e da moral, estavam satisfeitos com a morte de Jesus. E Judas, diz no verso 6, concordou e começou a procurar a melhor ocasião de entregar sem que o povo desse por isso. Satanás certamente estava a ajudar neste planeamento de uma forma bem prática, procurando oportunidade para matar Jesus. Não podia ser Judas a executar este plano sinistro de entregar a pessoa de Jesus Cristo aos líderes religiosos, sem mais nem menos. Certamente a influência de Satanás estava ativamente envolvida neste plano. Aliás, se nós estamos bem lembrados desde o início, Satanás procura desviar Jesus Cristo da sua missão. Talvez ele estaria bem iludido e enganado, pensando que a morte de Jesus seria o fim. Sabemos que a morte de Jesus foi de facto o facto que nos veio libertar do nosso pecado. Desculpem lá a redundância, mas é isso mesmo. É um facto extremamente importante e histórico para nós. Chegou então, diz o verso 7, o dia da festa dos pães sem fermento, em que deviam matar os cordeiros para a Páscoa. Jesus mandou Pedro e João à cidade e recomendou-lhes isto: vão preparar o necessário para comermos a ceia da Páscoa. Eles perguntaram-lhe: aonde quer que a vamos preparar? Jesus respondeu: quando entrarem na cidade, hão de encontrar um homem que leva um cântaro de água. Vão atrás dele até à casa em que ele entrar. Uma vez lá, dirão ao dono da casa: o mestre manda perguntar onde é que fica a sala para eu comer a ceia da Páscoa com os meus discípulos.
Ele há de mostrar-vos uma grande sala no andar de cima, com tudo o que é preciso. Preparem lá a nossa Páscoa. Eles partiram e encontraram tudo como Jesus lhes tinha dito e prepararam a ceia da Páscoa. Caminhavam então estes discípulos para o momento mais importante em que Jesus seria entregue por nós. Eles estavam a contribuir, digamos assim, para esse momento. Pedro e João iriam até à cidade para ver se de facto as coisas estavam preparadas para a Páscoa. Jesus realiza a Páscoa só com os seus discípulos. Nos momentos mais importantes da vida de Jesus Cristo, Jesus Cristo então passa com os seus amigos, com aquelas pessoas que eram mais próximas dele. Então, de facto, isto é extremamente importante. Jesus está a aproximar-se do momento da cruz. Poucas horas faltam para ele ser crucificado. E Jesus opta por estar com 12 amigos numa ceia. Isto deve nos fazer refletir. Não há atividades demasiado importantes que possam substituir as amizades. Não há atividades demasiado importantes para substituir aqueles que são próximos de nós. Não podemos substituir as amizades e a família pelo trabalho, pelos projetos, pelos alvos. Jesus tinha um alvo maior que qualquer ser humano poderia ter. E mesmo assim, ele dedicou tempo para estar com os seus amigos. Isto deve ser extremamente importante para si e para mim, para podermos agendar bem a nossa vida, de forma que tenhamos tempo para os nossos amigos. O verso 14 continua: quando chegou à altura, Jesus sentou-se à mesa com os apóstolos e disse-lhes: desejei ardentemente comer convosco esta Páscoa antes de morrer, pois afirmo-vos que não voltarei a comê-la até que ela receba o seu significado completo no reino de Deus. Pegou então no cálice, deu graças a Deus e disse: tomem, repartam-no entre todos, pois afirmo-vos que não voltarei a beber vinho até que chegue o reino de Deus. Aqui neste texto bíblico, vemos Jesus com o seu grupo de amigos íntimos em comunhão e alegria. Isto ainda não é a celebração ou instituição da ceia do Senhor. A Santa Ceia, como alguns designam, foi instituída logo depois desta comemoração de Páscoa que acabámos de ler. Jesus então falou aos seus discípulos que de alguma forma eles não poderiam, não estariam preparados para beber o cálice que ele iria beber, o cálice do sofrimento. Aqui Jesus mostra-nos então esta celebração de Páscoa. A ceia do Senhor é logo ensinada por Jesus Cristo, logo após esta celebração da Páscoa. O verso 19 diz: depois pegou no pão, deu graças a Deus, partiu e deu-o aos discípulos e disse: isto é o meu corpo entregue à morte para vosso benefício. Façam isso em memória de mim. Do mesmo modo, pegou no cálice depois da ceia e disse: este cálice é a nova aliança de Deus confirmada com o meu sangue derramado para vosso benefício. E disse ainda: mas reparem que aquele que me vai atraiçoar está aqui comigo à mesa. Na realidade, o Filho do Homem vai seguir o caminho que lhe foi traçado por Deus. Mas ai daquele homem que o vai trair. Eles então começaram a perguntar uns aos outros qual deles é que iria fazer uma coisa daquelas. Vemos então este texto aqui em que Jesus estabelece a Santa Ceia, ou a Ceia do Senhor. Vemos que há dois elementos simples, porém bastante representativos, são apresentados por Jesus. Temos o pão e o vinho. O pão representa o corpo de Jesus Cristo, que é repartido, que é moído por nós na cruz. E o vinho representa então o sangue de Jesus que foi derramado para perdão dos nossos pecados. Jesus diz: isto é o meu corpo, quando se refere ao pão. Não podíamos estar a falar, certamente, de um corpo literal. Jesus ainda estava vivo. Ele não estaria a dar o seu próprio corpo aos discípulos. Ele estava a falar de uma forma simbólica acerca desse pão que representava o seu corpo moído por cada um de nós. Estamos aqui a olhar para estes símbolos que Jesus nos deixa como um memorial para que nós nos recordássemos deste ato tão significativo para perdão dos nossos pecados. Jesus diz: este é o meu corpo que é oferecido por vós. Fazei isto em memória de mim. Jesus não estaria de facto a falar da sua carne, não estaria a falar do seu corpo literalmente. Ele estava vivo, estava no meio dos discípulos.
Certamente estamos lembrados que Jesus também disse em várias alturas: eu sou o caminho, eu sou uma porta, eu sou a videira. E ele não estava a falar que ele era de facto esses elementos. Quando Jesus aqui fala que aquele pão é o seu corpo, ele está a falar desse símbolo que deveria marcar a nossa relação com Deus. Foi através do corpo de Jesus Cristo, moído no nosso lugar, que nós passamos a ter um relacionamento com o Pai. Foi por isso que ele era um novo sacerdote. É estabelecida também uma nova aliança no seu sangue. Uma aliança estabelecida com um novo sacerdócio, diz o livro de Hebreus. E esse sacerdócio é de origem da ordem de Melquisedeque, um sacerdote diferente daquele que era da linhagem de Arão. Este é um dado muito importante para nós retermos. Esse sacerdócio que Jesus estabelece é um sacerdócio novo. Um sacerdócio que não tem a ver com uma linhagem humana de Arão, mas tem a ver com uma linhagem espiritual. Por isso Jesus estabelece esta nova aliança. Não uma aliança estabelecida na base de um pacto de bênção ou maldição, não mais estabelecida uma aliança com base numa lei, mas esta aliança é estabelecida na base da graça de Deus. Esta aliança é estabelecida na base do amor que Deus tem por si e por mim. Por isso nós podemos hoje chegar com confiança perto de Deus. Podemos olhar para Deus e poder dizer: Senhor, perdoa os meus pecados. Podemos dizê-lo por causa do sacrifício de Jesus Cristo. Não porque nós mereçamos qualquer dádiva de Deus, mas porque Jesus Cristo se entregou por si e por mim. Por isso você pode hoje dizer: Deus perdoou o meu pecado. Eu aceito o sacrifício de Jesus. Eu aceito que o seu corpo foi entregue por mim e o seu sangue foi derramado no meu lugar. Então esta dádiva de Deus nos coloca em intimidade com Deus, nos coloca em relação com Deus. E é este sacrifício de Jesus que faz todo o significado para nós. E por isso Jesus estabelece esta Páscoa, esta cerimónia, esta ceia, que é um memorial para nós não nos esquecermos do sacrifício de Cristo. No verso 24, o texto continua: os discípulos tiveram uma discussão sobre qual deles seria o mais importante. Mas Jesus disse-lhes: os reis do mundo consideram-se senhores dos povos, e os que têm poder passam por benfeitores públicos. Mas entre vocês não pode ser assim. Pelo contrário, aquele que for o maior proceda como se fosse o mais pequeno, e o que governa proceda como quem serve os outros. Qual será mais importante, o que está sentado à mesa a comer ou o que está a servir? Claro que é o que está sentado à mesa. Pois bem, aqui entre todos eu sou como aquele que serve. E acrescentou: vocês são aqueles que têm estado sempre comigo em todas as minhas aflições. Por isso, ponho à vossa disposição o reino como o meu Pai o pôs à minha disposição, para que comam e bebam à minha mesa no meu reino e se sentem em tronos para julgar as 12 tribos de Israel. Por um lado, vemos aqui estes discípulos que mais uma vez manifestam a sua natureza humana. O homem é por natureza ambicioso, procura sempre os primeiros lugares. O homem procura sempre a posição de destaque. E os discípulos estão completamente insensíveis aos momentos que Jesus está a viver. Ele tinha acabado de anunciar que a sua morte estava para breve. E a preocupação destes discípulos não era tanto com a morte de Jesus, mas quem era importante entre eles. Infelizmente, assistimos vezes demais a este tipo de situação, em que discípulos de Jesus disputam entre si o poder, em que discípulos de Jesus disputam entre si quem é o mais importante. E é triste ver que, séculos depois de Jesus Cristo ter deixado estes ensinos, ainda não aprendemos que o mais importante é aquele que serve. O Senhor disse ainda: Simão, Simão, olha que Satanás pediu para vos experimentar a todos, como quem passa o trigo por um crivo. Vemos que Satanás, para agir na vida dos cristãos, ele tem de pedir permissão a Deus. Nós vemos isso em toda a Bíblia. Mas Jesus Cristo continua o texto a dizer no verso 32: mas eu roguei a Deus por ti, para que a tua fé não desfaleça. Vemos como é interessante ver aqui Jesus não a rogar que Satanás afaste este crivo, não a amarrar Satanás, mas a rogar a Deus para que a fé de Pedro e a fé dos discípulos não desfaleça, não falhe no momento crucial
da prova. No fundo, talvez nós poderíamos crescer um pouco mais na nossa vida espiritual se entendêssemos melhor as coisas que acontecem ao nosso redor. E é interessante ver este diálogo aqui de Jesus com os discípulos e em particular com Pedro. Ele continua: tu, pois, Pedro, quando te converteres, fortalece os teus irmãos. Uma outra tradução traduz desta forma e diz assim: e tu, quando voltares para mim, encoraja os teus irmãos. Jesus desafia a Pedro a uma maior intimidade. Ele tinha andado com Jesus durante 3 anos, conhecia bem Jesus, mas no fundo ainda não havia esta intimidade profunda com Cristo. E talvez isto é verdade para si que me está a ouvir. Talvez é cristão há muitos anos, vai à igreja até, se calhar, todos os dias ou todos os domingos, para poder ter uma relação com Deus, até lê a Bíblia com regularidade, mas ainda não é íntimo de Deus. Não tem esta conversão, não se voltou ainda totalmente para Jesus. Então, no fundo, às vezes os crivos, as provas que nos acontecem, devem conduzir-nos a essa intimidade com Deus. O peneirar, no fundo, tem a ver com isso, tem a ver com o tirar as impurezas e deixar aquilo que é do outro lado bastante mais puro. E às vezes é necessário que isso aconteça na sua e na minha vida, para podermos ter mais proximidade com Cristo. Então, no verso 33, Pedro responde: Senhor, estou disposto a ir contigo até à prisão ou até à morte. Vemos esta resposta de Pedro. Ele não conhecia sequer as suas limitações. Ele achava que era capaz de ir a qualquer lado por causa de Jesus. Mas Jesus avisou a Pedro no verso 34: olha, Pedro, não cantará hoje o galo sem que tu me tenhas negado 3 vezes. É triste ver que muitas vezes acontece isto também connosco. Não percebemos as nossas limitações, achamos que somos melhores do que aquilo que na realidade somos. E por isso mesmo precisamos desesperadamente de Jesus, de ter essa intimidade com Deus. Precisamos de nos converter, voltar para Jesus. E é esse o desafio que eu lhe deixo neste momento. Volte a sua vida para Cristo e ouça aquilo que ele tem para lhe dizer. No próximo programa continuaremos a ouvir a voz de Jesus a falar connosco.

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0: Mais uma bela canção para terminarmos então o nosso programa. Aqui, voz de Sara Alves e Calaim, com música e letra de Lisa Lynn Erickson, Resistindo. O programa fica disponível em rtmportugal.org, como referi anteriormente. Durante o fim de semana, aproveito para ouvir o som do livro, algum episódio que tenha ficado pelo caminho. Com mais ou menos tempo, pode voltar a ouvir então algum texto que o Paulo tenha comentado. Nas nossas redes sociais encontra, claro, os vídeos do Paulo a falar acerca de assuntos bem importantes da Bíblia, que têm muita aplicação para o nosso dia-a-dia. rtmportugal.org. Contamos consigo no próximo programa. Votos de bom fim de semana. Até segunda-feira, se Deus quiser.
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São 8 horas. 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

Maria Cristina Machado Mira Laureano Forte. Nasceu a 12 de maio de 1972 na Guiné-Bissau. Com um mês de idade, regressou a Portugal, tendo crescido na pequena aldeia de Pinteus, concelho de Loures, concelho, aliás, onde ainda reside. Casada, com uma filha, tem na família o seu porto de abrigo. É licenciada em Direito pela Faculdade de Direito da Universidade de Lisboa e jurista na Administração Pública Local. Iniciou o seu percurso profissional em 1998 nos Serviços Municipalizados de Loures, hoje Serviços Intermunicipalizados de Loures e Odivelas, na área dos Recursos Humanos. Em 1999, transitou para o município de Odivelas, também para a área dos Recursos Humanos, mantendo-se até à presente data. Desde criança, fez da leitura e da escrita o seu refúgio, a qual, porém, ficou sempre na gaveta. Impulsionada por amigos, começou a divulgar os seus rabiscos, criando uma página online que é hoje seguida um pouco por todo o mundo. Em março de 2024, publicou o seu primeiro livro, Reflexos, o qual conduz o leitor por uma fantástica viagem pelo mundo das emoções e dos sentimentos. Foi um livro de sucesso entre os amigos que, por vicissitudes alheias, foi impedido de voar. Mas, porque desistir não faz parte da forma de estar desta autora, surge agora Ecos da Alma, um livro também ele intimista, profundamente marcado pelo sentir verdadeiro.

0: à 54ª edição do programa Livros com Música. Já são tantas que eu já me atrapalho. Sou Marina Santos e irei estar consigo durante a próxima hora. Espero poder também contar com a sua companhia desse lado, em rádio do Conselho de Mafra, 105.6 FM, em www.rcmafra.pt ou em direto no Facebook da rádio, que já está a aguardar os seus comentários. E hoje é Dia Mundial da Poesia. Como tal, a fazer-me companhia aqui no estúdio, tenho o prazer de contar com a presença da escritora e amiga também, Cristina Mira, autora de 2 livros de poesia. Boa noite, Cristina. Muito obrigada por vires mais uma vez ao programa.
1: Olá, muito boa noite a todos e a todas que nos estejam a ouvir nesta noite realmente tão especial, porque é o Dia Mundial da Poesia e por isso gratidão, Marina, uma gratidão acrescida. É de facto um prazer enorme para mim voltar a esta casa neste dia tão especial.
0: Não foi por acaso, não é?
1: Não só para quem escreve, mas para quem gosta de poesia, portanto é muito bom e espero sinceramente que sejam uma sessão agradável para todos aqueles que nos estão a ouvir também lá em casa nesta noite tão cinzenta.
0: Será
1: tão,
0: certamente, porque nós chuvosa, quando nos pomos as duas a falar nunca mais nos calamos.
1: Nós aqui vamos trazer muito calor de boa poesia e de boa música.
0: Olha, Cristina, tu estiveste aqui no Livros com Música em abril de 2024, já, portanto há praticamente um ano. Para quem eventualmente não acompanhou esse programa, diz-nos, quem é a Cristina Mira?
1: Olha, a Cristina Mira é uma mulher extremamente simples, extremamente humana. Isto parece um bocado, se calhar, mal estar a dizer isto de mim própria, mas é assim que eu me considero.
0: Não parece nada.
1: Uma mulher que ama viver, que ama a vida, que gosta dos outros e que se caracteriza pela simplicidade, pela humanidade, e eu acho que isso está muito expresso na minha escrita e se calhar é isso que me diferencia um pouco. E torna os meus textos acessíveis a tanta gente, é de facto essa simplicidade e essa humanidade que me é característica e que eu acho que de uma forma ou de outra aparece sempre lá escondida nos meus textos. Pronto, basicamente sou isto.
0: Cristina, mas tu nasceste na zona Saloia, não foi?
1: Eu nasci na Guiné-Bissau.
0: Mas desculpa, sim, nasceste na Guiné, mas depois muito cedo, exatamente, logo com um ano, foste para a zona Saloia, onde cresceste.
1: Exatamente, onde depois que... sempre.

0: na zona sul.
1: Passaste a tua adolescência, depois formaste.
0: Exatamente.
1: Casaste.
0: É, por aí fora. Toda a minha adolescência, portanto, eu, como disseste muito bem, a minha adolescência foi passada na pequena aldeia de Pinteus, que pertence ao concelho de Loures. Depois de casar, mudei de sítio, mudei de. Portanto, mas dentro da mesma freguesia, passei para a das Lebres, também concelho de Loures. Portanto, toda a minha vivência, de facto, é feita na zona Saloia, e que é uma zona que eu prezo muito, uma zona de ótimos ares, de boa gente.
1: Da qual eu também sou, não é?
0: Exatamente, de grande acolhimento.
1: E aqui tão perto do concelho de Mafra.
0: Tem, de facto, uma grande vantagem. Estamos às portas de Lisboa e temos uma qualidade de vida e um bem-estar que muitas vezes não se dá nas grandes cidades e, portanto, é lá que eu continuarei a viver, se Deus quiser.
1: Mas também estão perto aqui do concelho de Mafra.
0: Estão
1: também
0: perto do concelho.
1: Pronto,
0: de Mafra,
1: também podes vir para aqui, para a praia.
0: Que eu esteja sempre aqui.
1: Pronto, exatamente, é isso. Olha, e claro que hoje voltas no Dia Mundial da Poesia, não é? Também, e também Dia da Árvore, não é? Desta vez com mais um livro. Portanto, vieste cá primeiro com Reflexos, agora com Ecos da Alma. Cristina, uma filha, dois livros, quantas árvores plantadas?
0: Já muitas árvores. Eu costumo dizer que eu neste momento, se partir para outra dimensão, já me realizei.
1: Não, ainda, mas ainda tens tempo. Pronto.
0: Espetacular.
1: Filhos não
0: Catarina,
1: sei, mas pelo menos
0: um beijinho para a Catarina.
1: Filhos não sei, mas livros com certeza, e árvores ainda viram muitos mais.
0: Livros, muitas árvores, temos um jardim, portanto, enorme, como muitas árvores e muitas plantas, e andamos sempre a fazer novas plantações. Portanto, pelo menos esses três objetivos eu já cumpri.
1: Já cumpriste.
0: Portanto, realizada.
1: Olha, o programa abriu com Perdidamente. Podes apresentar-nos esta tua escolha musical?
0: Olha, nós abrimos com Perdidamente, Trovante, tinha que ser. Eu acho que este tema era obrigatório nesta noite. É assim, já deves ter reparado que a minha escolha musical,
1: claro,
0: desta,
1: claro,
0: noite seguiu aqui um padrão.
1: Está mesmo?
0: Todas as músicas
1: excelente,
0: têm,
1: pode ir que é.
0: Têm como base poemas de grandes autores e de grandes poetisas e poetas, portanto, portugueses. E, portanto, não podia deixar de ser o Ser Poeta, Perdidamente, de Flor Bela Espanca, numa belíssima interpretação do Estrovante, e portanto este tema não podia deixar de passar aqui. No instrumental também te quero aqui fazer uma referência ao Gonçalo Ferreira, com uma obra da sua autoria, portanto, A Joia Mais Rara, a quem eu também queria fazer um especial agradecimento. O Gonçalo Ferreira, para quem não sabe, toca deliciosamente saxofone e canta, abrilhantou a apresentação pública de Ecos da Alma. Não houve ninguém que não tivesse gostado da excelente interpretação dele. Gonçalo, se tiveres-me a ouvir, parabéns, gratidão mais uma vez, e continua assim, para além de um excelente ser humano, és um excelente músico. Portanto, tínhamos que começar assim, portanto,
1: em grande,
0: da melhor forma.
1: E realmente
0: foi
1: um tema muito bonito também aqui, o do Gonçalo.
0: Joia Mais Rara.
1: Cristina, continuando nos grandes poemas, vamos já para a próxima música.

0: Festival, do poeta António Gedeão. Em 1970 o poema é musicado por Manuel Freire e hoje aqui na playlist da nossa convidada Cristina Mira, na voz do eterno Carlos do Carmo. Cristina, esta música também era obrigatória?
1: Era obrigatória, efetivamente. Eu acho que é um poema de uma musicalidade e que nos toca tão fundo, que era impossível, efetivamente, não fazer parte desta magnífica noite de poesia e de grandes poetas.
0: Olha, temos aqui a Tânia Marisa Quintan, que lhe manda um grande beijinho para a mulher guerreira que tenho o privilégio de chamar de amiga. Sucesso sempre. E um coração.
1: Beijo, Tânia. Obrigada por estares desse lado. Grande amiga, efetivamente, e uma grande guerreira. É uma mulher guerreira essa.
0: Obrigada, Tânia. Olha, Cristina, o que também é obrigatório é contemplares os nossos ouvintes com um dos teus novos poemas.
1: Claro que sim.
0: Vamos lá, então. Vamos a isso?
1: Vamos lá. Olha, então, se calhar vamos começar, então, de facto, com o novo livro, Onde é que está a Alma? E porque hoje efetivamente é o Dia Mundial da Poesia, eu escolhi um poema que se chama O Eco das Palavras. Escrever é dar, mas também é receber. Quando escrevemos, nos outros não estamos a pensar. É a nossa alma que pelas letras se deixa embalar. A escrita é egoísta, é individualista. Mas em cada palavra, em cada verso que fazemos voar, um pedaço de nós acabamos por dar. E nele, outro alguém se irá rever. Outro coração iremos aquecer. Uma gota de esperança, um toque de confiança, um sorriso arrancar, ou até uma lágrima fazer derramar. E o que apenas era meu passa a ser meu e teu. O grito da minha alma em ti vai ecoar, vai ser refletido e a mim vai voltar.
0: Obrigada, Cristina, muito bonito mesmo. O eco das palavras deste teu novo livro, o Ecos da Alma. Ainda que estás aí com o livro na mão, podes mostrar lá para casa para quem eventualmente esteja a acompanhar-nos através do Facebook. E conta-nos então tudo o que aconteceu neste último ano. Como é que depois de reflexos surge então este Ecos da Alma?
1: Ecos da Alma. Olha, Marina, Ecos da Alma, como eu costumo dizer, foi o meu filho que nasceu prematuramente. Porque, efetivamente, como disseste muito bem, eu apresentei ao público Reflexos em março do ano passado, e apesar de Ecos da Alma estar praticamente ultimado, a minha intenção era só avançar com ele no corrente ano de 2025. Infelizmente, aconteceu aqui algumas peripécias, portanto, a Reflexo esgotou muito rapidamente a primeira edição, mandei fazer a segunda edição, as coisas não correram pelo melhor, fiquei sem o dinheiro, fiquei sem livros, tenho um processo a correr, portanto, judicialmente, e, portanto, tudo isto precipitou um bocadinho a saída de Ecos da Alma, que estava projetado realmente só para 2025, e portanto tive a sorte de me aliar a uma excelente equipa, e portanto em final de outubro de 2024 já tinha Ecos da Alma na mão, apesar de só ter feito agora a apresentação pública, portanto por questões até de logística, só fiz a apresentação pública no passado dia 8 de fevereiro de 2025, mas foi de facto um filho que nasceu prematuramente, mas que está a crescer.
0: Exatamente.
1: Saudável,
0: já está aí,
1: está aqui
0: forte e viçoso,
1: força, tá, e que está a ter uma excelente adesão por parte dos leitores, e portanto nada na nossa vida acontece por acaso.
0: É isso.
1: Acredito muito nisto. Todas estas peripécias que aconteceram de Reflexo Ecos da Alma causaram-me de facto aqui algum constrangimento, mas em contrapartida conheci pessoas espetaculares que estão efetivamente na mesma situação que eu, e de facto a vida é uma coisa espetacular, traz-nos coisas más, traz-nos coisas boas.
0: Isto de ser autor não é fácil.
1: Umas levam a outras, e conheci pessoas espetaculares em virtude deste processo, e portanto nada acontece por acaso, estava destinado a ser assim, e portanto é assim que foi, e assim será.
0: E cá está
1: a alma.
0: Olha, e agora depois dos livros, vamos chamar a música.
1: Vamos lá.

0: Amar a música, também um belíssimo poema, este da grande Rosa Lobato Faria, e foi o tema vencedor do Festival da Canção de 1994, na voz da Sara Tavares. E ambas partiram ainda contando para dar, não é, Cristina?
1: Exatamente, e por isso esta justa homenagem que também não podia deixar de fazer a duas mulheres espetaculares e que tanto se destacaram também em termos da nossa cultura portuguesa.
0: Olha, Cristina, voltando da música, enquanto a Sara Tavares continua aqui a cantar com música de fundo, voltando da música para os livros, que diferenças, qual a maior diferença que tu achas que há entre Reflexos e Ecos da Alma?
1: Olha, Marina, é assim, aquilo que eu noto, e esta é a minha percepção pessoal, eu acho que Ecos da Alma já denota alguma maturidade em termos de escrita que eu não tinha, portanto, ainda em Reflexos. Portanto, essa é, de facto, uma das diferenças que noto.
0: E as pessoas que leem, desculpa-te interromper, as pessoas que leram os dois, dizem-te o mesmo?
1: Olha, é assim, eu aqui, aí, tenho tido, assim, alguns feedbacks diferentes. O que é que eu acho? É que Reflexos foi o meu primeiro livro. Portanto, foi aquele em que eu, digamos, e passo aqui um bocadinho a expressão, mais despi a minha alma. E a maior parte das pessoas nem sequer sabiam que eu escrevia. Portanto, foi aquele impacto inicial. Portanto, Reflexos será sempre aquele livro, o meu primeiro livro, aquele que me caracterizou e aquele ao qual as pessoas ficaram presas. Agora, efetivamente, para quem depois faz uma análise mais profunda ao nível da poesia, já me disse isso, que nota que está um bocadinho mais refinado. Agora, há um traço que eu acho que é muito comum e que se calhar vai ser transversal a todos os futuros livros que eu possa, de poesia, que eu possa editar, é que são sempre livros muito de sentimentos, de emoções, de sentires, de valorização da vida, porque eu de facto não consigo afastar
0: isto. Pois assim, portanto, não há hipótese, não é, Cristina?
1: É muito difícil eu escrever sobre algo diferente ou com uma perspectiva um bocadinho diferente ou mais pessimista, porque de facto eu não sou assim. Portanto,
0: sempre com esse sorriso.
1: Não,
0: não
1: consigo
0: é?
1: Ser diferente.
0: Não há hipótese.
1: Não há hipótese. Agora, pronto, é assim. Eu, de facto, em termos pessoais, noto que um bocadinho mais de maturidade. Em termos de acabamentos também técnicos e, portanto, sim, de própria
0: isso
1: imagem,
0: é
1: também
0: normal.
1: Sinto que já está um pouquinho melhor, o que é normal.
0: Claro.
1: Portanto,
0: no terceiro processo, agora ainda vai ser melhor.
1: No processo da caminhada, também se nós não aperfeiçoarmos
0: exatamente
1: e não mudarmos nada,
0: exatamente,
1: então estagnamos. Portanto, noto que há, de facto, essa evolução.
0: Essa evolução.
1: Mas Reflexos será sempre o meu primeiro livro, de facto.
0: Mais uma música?
1: Vamos lá.
0: Vamos lá.

0: Outra Sara, a Correia, com fado português. Eu até estou engasgada, Cristina. Uma das grandes canções da Amália Rodrigues, mas realmente dois grandes nomes do fado. Conta-nos tudo sobre esta tua escolha.
1: Eu escolhi, efetivamente, é assim, Amália Rodrigues é o ícone que nós sabemos, mas eu acho que a Sara Correia faz uma excelente, excelente interpretação,
0: sem dúvida,
1: deste fado português. E portanto, qual é que foi a minha ideia trazer para este programa vozes de gente nova, para mostrar que efetivamente aquela ideia que tantas vezes tem que a poesia é coisa do passado, não. Estes poemas são intemporais e calham tão bem e casam tão bem com estas vozes jovens e que lhe dão uma projeção, uma alegria, que eu pensei, Sara Correia tem obrigatoriamente que estar naquele programa com o fado português. E espero que os nossos ouvintes estejam a gostar desta seleção. Olha, porque de facto me agradou muito.
0: Temos aqui mais dois ouvintes a participarem através do Facebook, a Patrícia Oliveira Gomes, que nos deseja boa noite, e o Mário Franco, que manda-te aqui umas palavras que eu nem sequer não sei. Espera aí, ver se eu consigo. Ah, consigo lê-las todas. Mira as palavras. Entre o reflexo e o eco, difere a maturidade de olhar o espelho. Conheces o Mário Franco?
1: Conheço, sim, senhora.
0: Beijinhos para eles. Eu conheço a Patrícia, pronto.
1: Beijinhos para ti, obrigada por estar aqui.
0: E beijinhos para a Patrícia também.
1: Que também aqui da Ericeira, ouvir-nos aqui da Ericeira.
0: E a Patrícia ou está na Ericeira ou está em Sidra, também está aqui perto. Olha, Cristina, de que forma é que todos estes poemas destas belíssimas músicas contribuíram para o teu gosto pela poesia? Achas que tiveram influência?
1: Olha, é assim, eu de todos os, portanto, os poetas e poetisas que aqui vão passar, aquela que sempre mais me agradou é sem dúvida Florbela Espanca. Os outros, portanto, são do meu conhecimento, mas Florbela Espanca, desde miúda, sempre foi aquela poetisa que me fascinou, pela inquietude, por aquele espírito inconstante, sempre insatisfeito, que não se acomodava. Uma mulher que viveu tão poucos anos, mas que viveu tanto, e que conseguiu transpor para a poesia dela todas aquelas angústias e todas aquelas inquietações. E, portanto, diante de todos eles, Florbela Espanca será, se eu tivesse que dizer qual é assim a poetisa de referência, é sem dúvida Florbela Espanca.
0: Olha, mas acredito que esta próxima música, este poema, também te tenha inspirado.

0: Cristina, outra grande música da Dona Amália, aqui pela magnífica voz da Marisa. Porque esta indicação?
1: Olha, é assim, já no primeiro, ou na outra vinda à rádio, tivemos cá a Marisa e agora tínhamos que ter, porque de facto é uma das minhas vozes preferidas e eu acho que ela faz uma magnífica interpretação, de facto, deste Barco Negro que conhecíamos da voz da Amália Rodrigues. E acho que está uma interpretação espetacular. E como eu de facto queria trazer vozes novas com poemas que já têm tantos anos, portanto, daí também a minha escolha aqui, David Mourão Ferreira, portanto, com o Barco Negro na voz da Marisa. Também acho que é uma música espetacular.
0: Olha, e não podemos falar de poemas do Dia Mundial da Poesia sem referir Fernando Pessoa, não achas?
1: Sem dúvida.

0: Cristina, apresenta-nos este poema, esta interpretação.
1: É assim, Fernando Pessoa tinha que obviamente claro. Estar nesta noite. Achei que esta interpretação da Mísia está de facto espetacular.
0: E tens aí
1: a pegar no que ela disse, do okay. coração.
0: Vamos
1: e
0: lá.
1: Vou ler Coração de Poeta. Há muitos que chamam ao poeta o mestre da ilusão, acusando de sonhos vender, de prisioneiro da imaginação, de escrever sobre sentimentos que nunca teve coragem de viver. É verdade que a escrita laivos de imaginação sempre irá ter. Poderá até inspirar-se numa situação não vivida. Frases floreadas poderá conter, mas a alma do eu poeta estará sempre lá escondida. E tantas vezes lá iremos encontrar sentimentos, emoções que ao mundo não se destinam a gritar, porque são o segredo de dois corações. Quem acha que o poeta é um mal amado, que amor nunca soube o que era sentir, não poderia estar mais enganado. Ele apenas possui a arte de nas palavras se despir.
0: Obrigada, Cristina, mais uma vez. Olha, e o que diz o teu coração de poeta?
1: Olha, o meu coração de poeta diz que é muito bom. A poesia faz-nos um bem terrível. É uma terapia espetacular. Conhecemos pessoas espetaculares e, portanto, bendita a hora em que eu voltei a assumir este gosto tão antigo e tantos anos sufocado por uma coisa e por outra. E pronto, olha.
0: E que partilhaste connosco.
1: E foi muito bom. E é muito
0: a tua
1: bom.
0: Poesia.
1: E que vivamos a poesia todos os dias e não só hoje.
0: Olha, quem também partilhava as suas letras é este senhor que escreveu esta letra, na voz da Susana Félix.

0: já há muito tempo. Mais uma grande letra. Apresenta-nos
1: Ari dos Santos, não é? Nesta belíssima interpretação da Susana Félix, que eu achei que de facto é uma interpretação muito gira, leve, atualista. E achei que hoje tinha que cá testar também esta apresentação.
0: Excelente escolha. Olha, no Facebook temos também a Sofia Azevedo a dar-te os parabéns, e o Fidel Cardoso a dizer boa noite, Cristina, e foi um grande privilégio ter-te fotografado no dia do lançamento do Reflexos ainda. Muitas deseja de felicidades e envia-te muitos beijinhos.
1: Muito obrigada também para vocês. Efetivamente, o Fidel Cardoso foi o nosso fotógrafo de serviço.
0: Olha, o que dizem os teus, a tua filha, o teu marido, sobre esta tua veia de poetisa?
1: Olha, a minha filha diz uma coisa assim, muito gira. Oh, filha, tu vais-me perdoar, não vais estar a ouvir, que eu sei que estás no evento, mas depois quando
0: ouvir, vais-me
1: perdoar aquilo que eu vou dizer. A minha filha diz-me assim: mãe, tu tens calma. Calma com isso, mãe, não edites mais livros assim. Pronto, porque de facto isto é. Nós entramos num ritmo um bocadinho alucinante, e os
0: mas
1: filhos.
0: Eu sei que ela te ajudou.
1: A Catarina tem aqui uma contradição. Ela diz para eu travar, mas depois, quando percebe que eu não consigo travar, está lá de pedra, está lá de pedra e cal. Ajudou-me imenso, portanto, toda a parte da imagem de Ecos da Alma foi ela que me ajudou a construir, portanto, a inteligência artificial. No dia do evento esteve lá de pedra e cal, portanto, notava-se, e houve várias pessoas que me disseram isso, notava-se nos olhos dela a felicidade do momento e o orgulho daquilo que se teve a viver naquele dia. Mas depois a seguir diz-me: mãe, agora tem calma.
0: Agora vamos abrandar,
1: portanto,
0: um bocadinho.
1: Mas de vez em quando, olha, filha, perdoa-me, mas sabes que a mãe é assim, a mãe não gosta de abrandar, e portanto, olha, cá estamos.
0: É isso mesmo. Olha, agora continuando aqui nos meus versos, neste caso nos da Cátia Guerreiro.

0: Cristina, mais um excelente poema, mais um excelente fado, aqui na voz da magnífica Cátia Guerreiro. Qual a razão desta escolha?
1: Mais uma vez, um poema de Florbela Espanca, e dado que de facto é a minha poetisa preferida, optei por de facto escolher dois poemas dela. E de facto, tinha que também aqui estar.
0: E a Cátia Guerreiro, aqui numa excelente interpretação como é hábito.
1: Divinal.
0: Olha, Cristina, fugindo um bocadinho da poesia, conta-nos, enquanto a Cátia continua a cantar aqui este magnífico poema da Florbela Espanca, como é que é o teu dia-a-dia? Como é que é o dia-a-dia da Cristina Mira fora desta vertente de poesia?
1: Olha, o meu dia-a-dia...
0: Em família, por exemplo.
1: Família, olha, é assim, eu tenho felizmente, uma vida familiar bastante, bastante estável, tenho a minha vida muito organizada, daí... Também agora ter tempo livre para uma série de coisas que durante muitos anos não tive. A minha filha, de facto, fez agora no passado dia 16 de março 23 anos, já tem a sua própria vida, portanto tenho muito mais liberdade, e daí ter retomado aqui uma série de coisas que tantos anos ficaram adiados, mas é uma vida muito, muito, muito tranquila. Gosto imenso de passear, gosto imenso de viajar. Há uma coisa que eu digo sempre: eu amo a poesia, mas não ponho a poesia à frente da minha família. A minha família estará sempre em primeiro lugar. E portanto é assim, basicamente, um dia-a-dia tranquilo, mas muito intenso e feliz.
0: E no trabalho?
1: E no trabalho, olha, no trabalho também é assim, acho que tenho uma equipa espetacular. Um grande beijo para toda a equipa. Não sei se alguém está a ouvir, mas mesmo que não esteja, fica aqui este registro. É uma equipa espetacular que tenho a alegria de coordenar, e portanto sou muito feliz também no trabalho.
0: Portanto, tudo em sintonia perfeita.
1: Está em tudo em sintonia
0: então,
1: perfeita.
0: Será que nos podes contemplar com esse teu poema?
1: É sim, esta é a sintonia perfeita. É um poema
0: ainda do Reflexos,
1: livro,
0: não é?
1: Reflexos, e que de facto eu optei por ler porque.
0: Pois já contamos, depois já contamos. Depois já contamos.
1: Sintonia perfeita. Tu és fogo. Eu sou o oxigênio que te alimenta. Tu és água. Eu sou a corrente que te leva até o oceano. Tu és estrela. Eu sou o teu firmamento. Tu és raiz que nos dá segurança. Eu sou o vento que nos agita e impulsiona. Tu és razão. Eu sou emoção. Tu és fechadura. Eu sou a única chave que te consegue abrir. Juntos, somos sintonia perfeita. Nos corpos, nos sentimentos, nas almas. Dizer que este poema foi inspirado na minha relação com o meu marido.
0: Está lá fora a assistir ao programa. Um beijinho também para o Miguel. Olha, Cristina, e na sequência desse poema temos aqui uma música.

0: com música.
1: Exatamente.
0: Explica-nos.
1: Olha, Marina, esta foi uma das maiores novidades que eu tive na apresentação pública de Reflexos, em que um grupo maravilhoso, de pessoas maravilhosas, os Pax 2, formado por quatro pessoas que, tal como eu, gostam, para além da sua atividade profissional, de ter outras atividades, neste caso a música, o Rui, a Ana, o Raul e o Miguel, e fizeram esta belíssima surpresa de, na apresentação pública de Reflexos, transformarem o poema numa música. E é óbvio que eu hoje não podia deixar de trazer aqui esta música, esta homenagem a estes grandes músicos e, sobretudo, grandes amigos, grandes seres humanos. Acho que vivo os anos que eu viver, a minha gratidão será sempre eterna, porque foi de facto um momento muito, muito marcante para mim naquele dia. Hoje estou aqui a fazer um esforço para não deixar aqui cair uma lágrima, mas naquele dia, naquele dia foi mesmo de facto muito difícil não fazer. E portanto, esta super homenagem muito merecida a este grupo Pax 2, com esta sintonia perfeita, e acho que era de facto a de fecharmos a sintonia.
0: E realmente
1: perfeita.
0: Isto é mesmo a grande essência deste programa, e foi um momento.
1: E fizemos
0: aqui uma junção
1: plena.
0: Sim, completamente. E obrigada também a eles. Olha, Cristina, para quando um novo livro?
1: Olha, seguindo o conselho da minha filha, para este ano já talvez não, mas já temos um outro livro.
0: Catarina, ela não aguenta.
1: Um livro praticamente ultimado. Talvez para ir para os finais deste ano, Catarina, princípio do próximo, pronto.
0: Ainda tens uns meses para descontrair.
1: Será um alinhamento ainda em poesia, e depois vamos ver o que é que a seguir virá.
0: Olha, e até lá, onde é que estes teus livros podem ser adquiridos?
1: Olha,
0: atualmente
1: Reflexos
0: que está esgotado, não é?
1: Está esgotado. Ecos da Alma poderá ser adquirido junto de mim diretamente, e também já está disponível na UC.
0: Pronto, tu amanhã, quando eu fizer aqui o post sobre este nosso encontro, tu vais-me facultar os links e eu coloco também os links para os nossos ouvintes poderem adquirir o livro Ecos da Alma, da nossa convidada de hoje, a escritora Cristina Mira. Cristina, estamos prestes a terminar. Uma palavra para os nossos ouvintes hoje, Dia Mundial da Poesia.
1: Olha, é assim, a mensagem que eu quero deixar é basicamente esta: sejam felizes, vivam cada dia como se fosse o último, façam do Dia Mundial da Poesia todos os dias, vivam, e basicamente é isto: a vida é efêmera, a vida é uma passagem, e portanto convém que a façamos da melhor forma, com os melhores sentimentos e com as energias mais positivas. E portanto, gratidão a todos aqueles que estiveram connosco esta hora, e que tenham gostado, tenha sido um bom momento, e cá estaremos para o próximo ano.
0: Nem mais, olha, adorei voltar a receber-te aqui no Livros com Música, em especial hoje, Dia Mundial da Poesia, desculpem, já estou toda baralhada, música, poesia, livros, Dia Mundial da Poesia. Espero que voltes, como tu referiste, com outro livro, portanto, na próxima temporada do programa. Mas até lá, muitas felicidades, e provavelmente ainda nos vamos encontrar este ano, não sei, na Feira do Livro, pode ser que do Livros com Música, dias 24 e 25 de maio, se tu estiveres cá, certamente que estaremos juntas mais uma vez, não é, Cristina?
1: Estaremos, sem dúvida.
0: Obrigada.
1: Gratidão.
0: E o resto de um dia feliz.
1: Muito obrigada, Marina.
0: E assim chega ao fim mais uma emissão do Livros com Música, que hoje contou com a presença da escritora Cristina Mira, e é a ela e a si, caro ouvinte, que dedico esta última música do programa desta semana, a qual não podia faltar, acho eu, a meu ver, no Dia Mundial da Poesia. Deixe-se ficar com a RCM, daqui a pouco o Pedro Miguel, o resto é barulho, com Hoje Baralhamos e Voltamos a Dar. Boa noite, bom fim de semana e até à próxima sexta-feira.
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0: 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São 9 horas.
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0: 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São 10 horas.
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8: Então seja bem-vindo ao IRB 225. Eu sou o Pedro Miguel e nas próximas duas horas faço-te companhia desse lado. Hoje tenho uma viagem especial preparada para ti e para mim, devo confessar. Mas lá, mais lá para a frente, na segunda hora, quando chegarmos às 33 rotações por minuto, vou pegar num daqueles discos que não se ouvem apenas com os ouvidos. Ouvem-se com a memória, com os olhos e até com a imaginação. Trata-se de Thriller, de Michael Jackson. Um álbum de 1982 que mudou a música, mudou a televisão, os videoclipes e até a maneira como olhamos para uma estrela de música. Vamos ouvi-lo de fio a pavio, faixa a faixa, com histórias de estúdio, curiosidades, personagens, músicos, produtores e todos aqueles pequenos detalhes que ficaram escondidos por detrás dos grandes discos. Mas isso fica para a segunda hora, porque antes de chegarmos ao Thriller ainda há muita estrada para percorrer. E como já é habitual por aqui, começo por contar os dias que passam da guerra da Ucrânia. E ao cair do pano nesta primeira hora, há outra estreia para assinalar. O Renato Ribeiro está de volta com o Pó de Palco, que dá início à sexta temporada desta viagem pelo mundo dos palcos, dos artistas e das histórias que acontecem quando as luzes se acendem. Pelo caminho há música para todos os gostos, de Bruno Mars a Duran Duran, Gazebo a Limp Bizkit e muito mais para ouvir. Duas horas, duas viagens, uma rádio e muita música pelo caminho. Mas para já, aumenta o volume, porque o RB está no ar. Eu sou o Pedro Miguel.
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8: 1672 dias desde que a Rússia decidiu que um país vizinho podia deixar de existir como país. 1672 dias de uma guerra que o Kremlin quis vender como uma operação rápida, inevitável e gloriosa. Só se esqueceram de explicar aos russos e aos ucranianos que ninguém lhes perguntou se queriam ser invasores e invadidos. E continuam a não perguntar, porque quando a propaganda acaba, quando desaparecem os discursos pomposos e as palavras cuidadosas escolhidas pelos senhores do Kremlin, sobra aquilo que realmente importa. Mísseis, drones, casas destruídas, cidades atacadas, famílias separadas. E pessoas que continuam a acordar todos os dias sem saber se vão chegar vivas ao fim do dia. Só em setembro a Rússia lançou milhares de drones e mais de uma centena de mísseis sobre a Ucrânia, com ataques a atingir também infraestruturas civis e setores essenciais da economia. E perante isto, há uma pergunta que continua a ser perfeitamente simples. Para que é que serve a guerra? Para quê? Para alimentar mapas? Para alimentar egos? Para alimentar a máquina militar de quem manda? Ou para transformar jovens em soldados e cidades em ruínas? Em 1970, Edwin Starr já tinha a resposta. Em 1984, os Frankie Goes to Hollywood pegaram nessa mesma pergunta e deram-lhe uma roupagem eletrónica, teatral e absolutamente demolidora. A música chama-se War, porque há perguntas que não precisam de diplomacia, não precisam de tradutor e muito menos precisam de propaganda. Guerra para quê? A resposta continua a ser a mesma. Absolutely nothing.

Frankie Goes to Hollywood com War a assinalar 1672 dias de guerra na Ucrânia, que é o mesmo dizer de 1672 dias de invasão russa e de agressão a um povo livre.

A primeira da noite, Kiss the Rain, de Billy Myers, nasceu de uma curiosidade. O compositor Desmond Child interpretou por engano uma frase de Glycerin do álbum, de uma música do álbum Glycerin dos Bush, como Kiss the Rain. Gostou tanto da expressão que a guardou e acabou por transformá-la numa canção com Billy Myers e Eric Bazilian.

depois de viajarmos por um universo mais luminoso e dançável, em que a seguir a música abrande e ganha outra textura, começámos a falar de coisas um pouco mais difíceis de explicar. Em 1993, os Duran Duran mostram precisamente esse lado mais negro em Come Undone, uma canção construída sobre uma linha de baixo hipnótica, uma guitarra quase suspensa no ar e a voz de Simon Le Bon a cantar sobre a vulnerabilidade e o desejo e aquela sensação de perdermos a pouco e pouco o controle. Uma música que não precisa levantar a voz para ficar na cabeça, digo eu. Agora trago-te três músicas que à primeira vista parecem vir de mundos completamente diferentes, de África à Europa. Três ambientes, três épocas, três identidades muito próprias. Já estás a ouvir em fundo o Sunodur e Nina Cherry com 7 Seconds, depois Enigma com Sadness e Gazebo, I Like Chopin. Uma tripla improvável, mas talvez faça mais sentido junta do que parece à primeira vista.

Olha, é que Chopin, gazebo. Passado o primeiro quarto do programa de hoje, continuo a arriscar nas escolhas. Agora vou juntar duas músicas que vêm de universos completamente diferentes, mas que têm uma coisa em comum. Pegaram emoções fortes e transformaram-nas em rock. Primeiro os Limp Bizkit revisitam um clássico dos The Who e dão-lhe uma nova vida mais pesada, mais sombria, mais contida, Behind Blue Eyes. Depois mudamos de ambiente, mas não de intensidade. Entram os Muse, com aquela mistura de rock, eletrónica e dramatismo que tão bem os caracteriza a Starlight, a música que junto aos Limp Bizkit. 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

0: Unidos com Starlight. Antes estivemos com os Limp Bizkit e a Behind the Eyes. No RB em que caminhamos para a segunda hora, onde vamos ouvir de fio a pavio o álbum Thriller de Michael Jackson. Para já, acalmamos um pouco.
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0: Follow Me Down de Skankanans, e antes estivemos com Bruno Mars com Risk It All. Agora deixo-te um desafio. Agora arrisca.
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0: Ou aqui em ntr.fm, como é evidente. Há músicas que parecem ter sido feitas para ficar associadas a uma época, a um filme, a uma tarde de verão, ou simplesmente a uma memória que não sabemos muito bem de onde veio. É o caso da próxima. Kiss Me, dos Sixpence None the Richer. Uma canção simples, doce, luminosa, que acabou por se transformar num dos grandes hinos pop do final dos anos 90.

0: com o Under Commotion, Jennifer, She Said. E chegamos agora a um daqueles momentos que já fazem parte da identidade do RB. Sem eles, sem este momento, o RB fica despido. Vem o pod-palco, uma viagem pelo lado menos visível da música, pelos bastidores, pelas histórias, pelos artistas e por tudo aquilo que acontece quando as luzes se acendem, mas também quando se apagam. O Renato Ribeiro está de volta e começa hoje a sua sexta temporada por aqui. Seis temporadas de histórias, de curiosidades, personagens e momentos que muitas vezes ficam escondidos atrás do palco. Hoje o Renato traz-te uma história à volta de Paul Simon. Ora, escuta com atenção.
1: Bullet. Começamos aqui uma nova temporada, a sexta, por sinal, o que equivale a dizer que nos têm dado feedback com a vossa presença que nos motiva e que faça com que se avance para mais uma série de histórias à volta dos grandes êxitos que nos massajaram e massajam os tímpanos. A história de hoje, para não fugir à regra, conta-se rápido porque querem sair o bem. Música. Mas aqui vai um bocadinho de letra para enquadrar a coisa. Imagina ires a um casamento e alguém que não te conhece olha para ti e chama-te pelo nome errado. Foi exatamente isso que aconteceu ao artista que hoje ocupa esta rubrica. O compositor francês Pierre Boulez confundiu o nome dele e chamou-lhe Al. O homem achou graça, guardou a história e anos mais tarde transformou aquele erro numa música e que música. E depois veio o vídeo com Chevy Chase a roubar completamente o protagonismo. Aliás, durante boa parte do vídeo, Paul Simon, é dele que se trata, parece estar a pensar, então mas espera lá, a música é minha e este homem é que está a divertir. Trago-vos hoje a atuação de Paul Simon em Hyde Park em julho de 2012 e lá está, You Can Call Me Al. Como é a panagem por aqui no pop-pop, só entram grandes músicas. O resto é bonito.
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3: Seja bem-vindo à segunda hora do RB de hoje. Nesta segunda hora, começamos com a rúbrica 33 rotações por minuto, onde vamos dissecar um álbum de fio a pavio. Hoje trago-te Thriller, de Michael Jackson.

Há discos que vendem milhões, há discos que ganham prémios e há discos que moldam a própria história da indústria musical. Em novembro de 1982, um jovem de 24 anos lançou um álbum que iria transformar para sempre a música popular americana. O nome desse jovem era Michael Jackson. O álbum chamava-se Thriller. Nessa altura, Michael já era famoso, muito famoso. Tinha começado a cantar profissionalmente ainda criança, primeiro com os Jackson 5 e depois a solo, com sucessos enormes, e tinha trabalhado com alguns dos melhores músicos da América. Em 1979 lançou Off the Wall, um álbum extraordinário, mas Michael não estava propriamente satisfeito, porque Off the Wall tinha sido um enorme sucesso. E mesmo assim, eu sentia que não tinha recebido o reconhecimento que merecia. 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Queria mais. Queria fazer um álbum que ninguém pudesse ignorar. Não queria apenas um disco de sucesso. Queria um disco perfeito. E foi aí que voltou a trabalhar com Quincy Jones. Quincy Jones, que tinha uma carreira completamente diferente à de Michael, era músico, compositor e produtor. Tinha trabalhado com Frank Sinatra, Ray Charles e Aretha Franklin. E tinha uma experiência gigantesca dentro dos estúdios. Quando trabalhou com Michael em Off the Wall, percebeu imediatamente que aquele jovem tinha algo de diferente. Mas também percebeu outra coisa. Michael era extremamente exigente. Podia passar horas a repetir uma pequena parte vocal, podia mudar uma frase, podia voltar a uma gravação que já tinha terminado e fazer tudo novamente. Para Thriller, os dois levaram essa exigência ao limite. Uma das coisas mais impressionantes sobre Thriller é aquilo que não ouvimos. Quincy Jones e Michael Jackson analisaram centenas de possibilidades. Segundo as investigações da Library of Congress, foram consideradas mais de 600 canções durante o processo de seleção. Michael apresentou várias composições próprias. Rod Temperton escreveu dezenas de possibilidades. Depois começaram a iluminar. Uma música tinha que ser melhor do que a anterior. Não bastava ser boa. Tinha de pertencer àquele álbum. Quincy Jones chamou-lhe a este processo a seleção Polaroids. Era como tirar uma fotografia a cada canção e perceber se a fotografia pertencia ao álbum. No final de centenas de possibilidades, ficaram apenas 9. E essas 9 músicas mudaram a história da música. E é precisamente assim que começa Thriller. Não com uma balada, não com uma introdução cinematográfica, mas com uma explosão. I wanna be starting something. Michael escreveu a música e esta é uma das suas composições mais antigas. A canção nasceu antes do Thriller e tinha uma característica que Michael iria desenvolver ao longo da carreira: pegar numa situação pessoal e transformá-la numa história absolutamente universal. A letra fala de pessoas que criam problemas, pessoas que espalham rumores, pessoas que interferem na vida dos outros. É uma música sobre conflito, mas também sobre a necessidade de resistir.

0: Wanna Be Starting Something. A escolha desta música para abrir o álbum não foi acidental. Ela estabelece imediatamente a regra de Thriller. Este não vai ser apenas um álbum de disco pop. Vai haver funk, rock, R&B, soul, baladas, suspense e música eletrónica. Tudo apenas num 33 rotações.
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0: Depois da explosão, Quincy Jones muda completamente o ambiente. Entramos numa canção romântica, Baby Be Mine. É uma composição de Rod Temperton. E aqui começa a perceber-se a importância daquele compositor britânico no álbum. Temperton já tinha trabalhado com Michael em Off the Wall, tinha escrito Rock With You. Sabia exatamente como construir uma canção pop irresistível. Tinha uma característica muito particular. Não procurava necessariamente escrever músicas muito complicadas. Procurava escrever músicas que ficassem na cabeça. Melodias fortes, estruturas claras e arranjos sofisticados. E, sobretudo, músicas que funcionassem. Quincy Jones pediu-lhe várias possibilidades para o álbum Thriller. Temperton escreveu dezenas. Apenas três ficaram no álbum. Baby Be Mine, The Lady in My Life e, claro, Thriller. Baby Be Mine funciona como uma ponte. Depois da agressividade de I Wanna Be Starting Something, oferece uma atmosfera mais romântica. Mas não é uma balada lenta. Tem movimento, tem groove, tem aquele som sofisticado do R&B do início dos anos 80. E Michael está no centro de tudo. A voz principal, as harmonias e as camadas vocais. Esta música nunca foi lançada como single. E isso é absolutamente significativo. Porque em muitos álbuns teria sido uma das eleitas para ser passada a 45 rotações. Mas Thriller tinha tantas músicas fortes e que até excelentes canções como esta ficaram escondidas. Essa talvez é um dos grandes segredos do álbum. Não há propriamente uma faixa que se diga esta é fraca.

Assim como Quem Não Quer a Coisa, já vão as primeiras duas do álbum The Thriller. E chegámos à primeira grande colaboração do álbum, Michael Jackson e Paul McCartney, The Girl Is Mine. Michael e Paul McCartney já se conheciam, tinham desenvolvido uma amizade e chegaram a trabalhar juntos em algumas gravações. A ideia de juntar os dois, que surgiu de Quincy Jones, era uma combinação perfeita. Michael representava uma nova geração da música pop, Paul era uma das grandes figuras da história da música popular. Quincy percebeu que os dois juntos poderiam criar algo especial e criou uma situação muito simples. Dois homens discutem porque ambos acreditam que uma determinada mulher lhes pertence. A música foi uma das primeiras a ser gravadas para o álbum The Thriller. Aliás, a primeira sessão oficial do álbum aconteceu a 14 de abril de 1982, precisamente com Michael Jackson e Paul McCartney a trabalharem em The Girl Is Mine. É um detalhe fascinante porque significa que a primeira pedra de Thriller foi colocada por duas das maiores figuras da história da música pop. A relação entre os dois era boa nessa altura, mas acabaria por se deteriorar alguns anos depois, sobretudo devido às questões relacionadas com o catálogo dos Beatles. Paul ficaria particularmente incomodado quando Michael adquiriu os direitos sobre uma parte importante do catálogo da Northern Songs. Mas isto aconteceria depois. Em 1982, os dois estavam simplesmente no estúdio, a cantar e a brincar, e a gravar uma das canções mais conhecidas de Thriller. Musicalmente, The Girl Is Mine é quase uma pausa. Depois de duas músicas cheias de ritmo, temos uma canção muito mais descontraída. Michael canta com uma voz suave, Paul McCartney responde, e os dois discutem ao longo da música. É quase como se estivéssemos a assistir a uma pequena peça de teatro.

Michael Jackson e Paul McCartney, The Girl Is Mine. Como é que uma canção pop se transforma num acontecimento cultural? A resposta é simples e diz numa só palavra: thriller. Rod Temperton tinha recebido uma missão complicada. Quincy Jones queria uma música que tivesse uma atmosfera de terror. Não queria uma canção de Halloween, queria algo que pudesse ser ouvido durante todo o ano. Temperton começou a trabalhar e a primeira ideia não se chamava thriller. Chegou a trabalhar com o título Starlight. A ideia foi evoluindo e depois apareceu Midnight Man. Mas nenhum dos títulos parecia suficientemente forte. Temperton queria uma palavra que resumisse toda a atmosfera da canção. Uma palavra que funcionasse no título, na capa, na publicidade e que pudesse ser imediatamente reconhecida. Acabou por chegar a thriller e aí tudo mudou. A composição não era propriamente aquilo que esperava de Michael Jackson, porque tem o menos funk, pop, disco e horror. É uma espécie de música de cinema e uma estrutura quase teatral. Mas existe outra coisa importante. A música não depende apenas da voz de Michael. Depende do ambiente, dos efeitos, das cordas, dos sintetizadores e daquela voz que aparece no final. Vincent Price. A participação de Price tornou-se uma das assinaturas da gravação. A própria Library of Congress identifica Vincent Price como o narrador da música e do filme. Vincent Price era uma das grandes figuras do cinema de terror. A voz grave, o modo de falar, a personalidade, tudo encaixava na perfeição. Quincy Jones queria uma presença que parecesse vir de um filme. E Michael queria uma música que terminasse com algo absolutamente memorável. Price entrou no estúdio e gravou a narração. E o resultado ficou para sempre associado à música. Há ainda uma história curiosa. Rod Temperton escreveu o título e o texto final para Vincent Price. E uma parte importante desse texto foi criada praticamente à última hora. Temperton estava a caminho do estúdio quando teve a ideia de como terminar a música. É uma história que ajuda a perceber como algumas das grandes partes e mais memoráveis partes de um disco podem nascer na última hora. Bruce Sweden estava encarregado da engenharia de som e o seu trabalho em Thriller foi fundamental. Michael não queria simplesmente uma boa gravação. Queria uma gravação que parecesse enorme. Sweden usou técnicas de microfone e gravação extremamente cuidadosas. Cada som tinha de ocupar o seu próprio espaço. É uma das razões pelas quais Thriller continua a ser utilizado para demonstrar sistemas de áudio. A produção não é apenas limpa, é tridimensional. Mas a história não termina na música. Em 1983, Michael decidiu fazer algo que naquela época era considerado quase absurdo: transformar uma música num filme. Não num videoclipe convencional, num filme. Michael conheceu o trabalho do realizador John Landis, especialmente em An American Werewolf in London, e telefonou-lhe. Landis contou mais tarde que inicialmente nem sequer estava interessado em fazer videoclipes, mas Michael queria trabalhar com ele e tinha uma ideia muito específica: queria transformar-se num monstro. Landis percebeu imediatamente a ideia e o potencial. O resultado tinha 13 minutos, uma duração completamente absurda para um videoclipe televisivo. Mas Michael e Landis fizeram-no, com atores, cenários, maquilhagem, efeitos especiais e coreografia. Uma verdadeira produção cinematográfica. Michael e Landis também apareceram como produtores e escritores do projeto nos registros da Library of Congress. Há um nome fundamental ainda: Rick Bucker, o especialista em efeitos especiais e maquilhagem que tinha trabalhado anteriormente com Landis. Foi ele que ajudou a transformar Michael no lobisomem. Quando o thriller apareceu na televisão, o conceito de videoclipe mudou para sempre. A MTV ainda era relativamente jovem. Os videoclipes eram normalmente curtos, baratos, feitos para promover singles. Thriller fez exatamente o contrário. Criou um evento. Descreve-o a Library of Congress como uma produção revolucionária da indústria e recorda que chegou a ter uma exibição limitada nos cinemas em 1983 para poder concorrer aos Oscars. Em 2009, o filme entrou no National Film Registry dos Estados Unidos. E ainda há outro detalhe: o videoclipe não é apenas sobre Michael Jackson. É também sobre cinema, sobre monstros, sobre transformação, sobre dança, sobre suspense e sobre espetáculo. A famosa sequência da Dança dos Zombies foi coreografada por Michael Peters com a participação criativa de Michael Jackson. A partir daquele momento, Michael deixou de ser apenas um cantor que fazia videoclipes. Passou a ser um artista visual e merece a pena ser ouvido.
de fio a pavio, Thriller.

0: Brilhante, digo eu. Thriller, Michael Jackson.
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0: Se Thriller trouxe o cinema de terror, Beat It trouxe o rock. E Michael tinha uma ideia muito clara. Queria uma guitarra que ninguém esperasse ouvir num disco seu. Michael queria rock. Quincy Jones sabia que Michael tinha capacidade para atravessar vários géneros musicais, mas Beat It precisava de soar agressiva. Michael escreveu a letra e a música, e a letra fala de violência de rua, de confrontos de gangues. Mas a mensagem é precisamente ao contrário do que aquilo de que muitas canções rocks faziam na altura. Michael não estava a incentivar a luta. Estava a dizer, não lutes, sai daí, vai embora, não precisas de provar nada. Quincy Jones teve uma ideia. Se criam uma guitarra rock, por que não convidar Eddie Van Halen? Eddie era um naquele momento, um dos guitarristas mais revolucionários do mundo. Quincy Jones telefonou-lhe e Van Halen aceitou. Há um detalhe extraordinário. Van Halen não recebeu um único tostão pela participação na música e no álbum. Foi tocar por amizade e interesse artístico. Eddie chegou ao estúdio exatamente sem saber o que iria fazer. Ouviu a música e começou a experimentar. O resultado foi só o que conhecemos nos dias de hoje. Mas a gravação teve problemas. Um monitor de estúdio chegou a pegar fogo durante a sessão. Mas Eddie continuou sempre a tocar. Existem outras histórias interessantes. A guitarra que ouvimos em Birete não é apenas de Van Halen. Steven Lukather, do Toto, tocou a guitarra rítmica e o baixo na faixa. Quando Eddie gravou o solo, houve problemas com a sincronização, mas rapidamente conseguiram resolver o problema. E aqui está a verdadeira importância de Beat It. Michael Jackson conseguiu colocar pop, funk, R&B e rock, tudo na mesma canção. E não parece uma mistura artificial. Funciona. Foi precisamente essa capacidade de atravessar géneros que tornou Thriller tão importante. A própria Library of Congress destaca a participação de Van Halen como um dos elementos marcantes do álbum. Para Beat It, Michael voltou a apostar numa narrativa. Desta vez não havia lobisomens, havia gangues, ruas, confrontos e dezenas de bailarinos a coreografar, numa coreografia, aliás, que tornou-se tão importante como a música. Michael utilizou a dança para representar a tensão entre os grupos e depois todos dançaram. É uma espécie de resolução através da dança. Uma ideia muito, muito à Michael Jackson.

0: agora chegamos à música que talvez melhor represente a genialidade de Michael Jackson, Billie Jean. Não apenas pelo sucesso, não apenas pela dança, mas pela gravação. Porque Billie Jean é uma verdadeira aula de produção musical.
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0: Michael escreveu a música e a história nasceu de algo que lhe tinha acontecido. Uma mulher dizia ser mãe de um dos seus filhos. Michael recebeu cartas, acusações, pressão, e aquela situação ficou-lhe na cabeça. Transformou-a numa personagem, Billie Jean. Mas há uma diferença importante. A Billie Jean da música não é necessariamente uma pessoa específica. É uma personagem criada a partir daquela experiência. Durante a produção, Quincy Jones chegou a considerar que o título podia causar confusão. Havia uma famosa tenista na altura, Billie Jean King, e Quincy receava que o público pudesse associar a música a ela. Chegou a sugerir que o título fosse alterado. Michael insistiu e Billie Jean ficou. E foi uma das decisões mais importantes do álbum. Agora, ouve com atenção. A voz, antes de a voz entrar, temos aquele baixo que é praticamente impossível não reconhecê-lo. O baixista Louis Johnson criou uma linha extremamente simples. Mas Michael e Quincy passaram muito tempo a trabalhar no som. Trabalharam na bateria, no baixo, nas palmas, no espaço, tudo tinha de encaixar. O engenheiro Bruce Sweden foi fundamental. Ele criou uma técnica específica para dar à bateria aquele impacto. Até construiu uma plataforma especial para a bateria. O objetivo era conseguir um som extremamente profundo e controlado. Existe uma história extraordinária sobre as vozes. Michael gravava várias camadas, às vezes muito próximo do microfone, outras mais afastado. Essas camadas criavam profundidade. E agora vem um dos factos mais importantes sobre esta música. Michael Jackson gravou 91 takes vocais de Billie Jean. Mas o take que acabou por ficar no álbum foi o take número 2. O próprio Bruce Sweden confessou que, quando pensa nisto, que Michael escolheu a segunda, que isso nos diz muito sobre quem era Michael Jackson. Ele não parava porque não conseguia cantar, parava porque queria encontrar exatamente aquilo que tinha na cabeça. Há também uma razão para aquela introdução ser tão memorável. Quincy Jones e Bruce Sweden passaram muito tempo a decidir exatamente quanto tempo deveria durar antes de Michael começar a cantar. Não queriam começar imediatamente, queriam criar expectativa e conseguiram. A bateria entra, o baixo aparece, e só depois Michael Jackson. Mas Billie Jean se tornou-se um ainda maior quando Michael a apresentou ao vivo. Em 1983, no especial televisivo Motown 25, Yesterday, Today, Forever, Michael apresentou Billie Jean e fez pela primeira vez em televisão nacional a sua famosa Moonwalk. O movimento não foi inventado por Michael Jackson, mas foi ele que o transformou num fenómeno mundial. Depois daquela noite, milhões de pessoas tentaram fazê-lo. Michael começa a atuação com um chapéu preto, coloca-o, espera, e quando começa a música, o público explode. É um daqueles momentos em que se percebe que uma estrela acabou de criar uma imagem que ficará absolutamente para sempre.

Depois de Billie Jean, seria fácil pensar que o melhor de The Thriller já tinha passado. Mas Quincy Jones tinha pensado o álbum como uma sequência. Não queria simplesmente 9 grandes canções. Queria que uma música preparasse o ouvido para a seguinte. Anos mais tarde, explicou que havia a sequência do álbum, que via a sequência do álbum, aliás, quase como um filme, com 9 cenas. E deu um exemplo, colocou Human Nature imediatamente depois de Billie Jean, porque queria passar de uma música construída quase como um mantra para outra muito mais harmónica e atmosférica. E é exatamente aí que estamos agora. Depois da atenção de Billie Jean, tudo muda. O ritmo desaparece, a cidade fica em silêncio e Michael pergunta, why, why? Entramos em Human Nature. Talvez uma das músicas mais bonitas de todo o álbum e, curiosamente, uma das que de Michael não escreveu. O que Quincy Jones fez com Human Nature é fascinante. A música não precisava de força, precisava de espaço. Sintetizadores, baixo, bateria muito controlada, voz e enormes espaços de silêncio. E o resultado é quase cinematográfico. É exatamente por isso que funciona tão bem depois de Billie Jean. Há uma quantidade impressionante de músicas dos Toto envolvidos em Thriller. A ligação entre os Toto e Quincy Jones era muito forte. Isso ajuda a explicar que parte daquele som extremamente sofisticado do álbum pop, mas tocado por músicos de enorme experiência em jazz, funk e R&B.

E depois de Human Nature, o álbum volta a mudar, o alinhamento volta a mudar, porque se Human Nature, Human Nature é delicada, PYT é puro movimento, é uma das canções mais dançáveis do álbum. E tem uma história particularmente interessante. A primeira versão de PYT foi escrita por Michael Jackson, mas Quincy Jones não ficou completamente satisfeito. A música tinha potencial, mas ainda não era aquilo que procurava. Então aconteceu algo muito típico das sessões de Thriller. A canção foi desmontada e reconstruída. Quincy Jones chamou James Ingerman. Mudaram a estrutura, mudaram o arranjo, mudaram o ambiente e criaram uma canção muito mais funk. E depois de PYT, chegamos à última faixa. Depois de ouvirmos Quincy Jones e depois de tudo o que ouvimos, Quincy Jones escolheu terminar o álbum de uma maneira completamente diferente. Sem monstros, sem guitarras rock, sem polémicas, sem grandes efeitos. Apenas Michael Jackson a cantar uma balada. Mais uma vez aparece Rod Temperton. É a terceira música dele neste álbum. Quincy Jones admirava profundamente este escritor. Numa entrevista, descreveu-o como um compositor extraordinário. Depois da dimensão gigantesca das músicas anteriores, esta é pequena. É pessoal, quase íntima. É uma declaração de amor. Não existe personagem, não existe história complexa, não existe crítica social. Existe apenas uma pessoa a falar com outra. Lembra-te aquilo que Quincy Jones disse. Ele pensava no álbum como um filme. Se é assim, The Lady in My Life é o genérico final. Depois de tudo o que aconteceu, a festa, a tensão, o terror, a violência, a fama, a dança, a noite, a cidade, chegamos finalmente a um momento de calma. É uma escolha brilhante para terminar o álbum Thriller, digo eu.

0: E chegamos ao fim da viagem de hoje. Hoje não ouvimos apenas um álbum, ouvimos nove histórias, nove músicas que atravessaram géneros, nove pequenas experiências que Quincy Jones transformou numa obra única. Ouvimos Michael Jackson, compositor, cantor, intérprete, produtor e artista visual. Vimos Paul McCartney a entrar no álbum, Eddie Van Halen a entrar no estúdio, Vincent Price a entrar numa história de terror e os Toto a entrarem no som. Rod Temperton escreveu três capítulos fundamentais e Quincy Jones juntou tudo. Mas talvez a melhor maneira de terminar seja regressar ao princípio. Em 1982, Michael Jackson queria fazer um álbum melhor que Off the Wall. Queria provar que podia fazer mais. Queria criar algo que não tivesse lados B. E conseguiu. Quincy Jones recordaria mais tarde que, depois de terminarem, Michael descreveu o álbum simplesmente assim: There is no B-sides. E talvez seja essa a melhor descrição de Thriller. Não é apenas um álbum com grandes músicas, é um álbum onde cada música parece acreditar que é mais importante do que a anterior. E talvez seja exatamente por isso que, mais de quatro décadas depois, ainda estamos aqui a falar dele. Isto foi o Thriller. E o resto? O resto é barulho. Até para a semana.
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